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Sobre isso, até a próxima.

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Destino, novas aventuras musicais, novo projeto de um nome bem conhecido da eletrónica gaulesa, Yuxek, aqui a entregar música eletrónica repetitiva aos cuidados do germânico Lauer. Boa noite e bem-vindos, música com pés e cabeça, na RTP Antena 3, com Rui Vargas, durante as duas próximas horas. Elma, a nova de

recordámos The White Lamp, projeto de Darren Emerson, dissidente dos Underworld, com Pete Joseph. It's You, remistura de Ron Baseman. E a nova dos Session Victim.

Mais uma ida ao sótão, recordamos L.O.V. Danilo Plesso, o Motor City Drum Ensemble, há 15 anos atrás, na compilação DJ Kicks. E também, em jeito de recordação, este You Got It, Randy Jean, produção de Dean Meredith e Andy Mitchum, que é como quem diz, Chicken Lips.

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As palavras de Gil Scott-Heron, música de Brian Jackson, revisitadas em 2026, com produção dos Masters at Work e convidados como Moody Man, Omar, Josh Millen dos Blaze ou Rasham Peterson. O álbum chama-se Now More Than Ever. Mais um nome clássico do house norte-americano, Brian Harden. Nomadic Jazz, a mistura de Mike Brown.

Come Home, um dos 35 temas que compõem a compilação E Ain't Here, com a curadoria de Seth Troxler, que acolheu toda esta gente na sua editora Slacker 85. Come Home, de Annika, e a fechar agora mais um histórico a mostrar-se por aqui com nova música, Mr. Fingers, o álbum Mind Your Head.

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lado B de música com pés e cabeça, com as dicas de composição musical de Matias Aguayo. Novo álbum do chileno Ana Noa, The Beat. Mais batidas com o trio PPP, que junta DJ Python, DJ Plaid e Piezo.

Beltol Bounce Factor Remix para este tema do novo EP de Breakup. Mais pistas para a dança nesta segunda hora de música com pés e cabeça. Ziggelstrasse são os Crime.

há quem lhe chame a rainha berlinense da house music, Cynthia, DJ, produtora, proprietária da loja de discos Elevate e também à frente dos destinos da editora 803 Crystal Grooves. Ela com Can't Get Enough. Moma Ready é o senhor que se segue. Valor, bem.

Bow Before the Sun faz parte do novo EP do norte-americano com ascendência iraniana Seb Hair. Antes de nos focarmos na música de cá, é o lançamento número 25 da editora El Berek de Valodi. Moto faz parte deste EP de Saturnus.

Endlessly, featuring Bea 1991, o álbum Folds de Jump Source, a dupla Patrick Holland e Priori, ainda a render nestas sessões de música com pés e cabeça. Goodbye Later On, não são ainda as despedidas, mas é o single novo.

Good Night Baby, canção do álbum Butterfly de Daphne, ou Dan Snaith, produtor também por detrás de Caribou. Ashtma Remix, a dupla nórdica Pad Manderfeld e Par Grindvik. Antes de encerrarmos as operações por aqui hoje, Octo Octa, Rituals to Exist and Connect, o EP novo Sigils for Survival. Boa noite, boa semana, cuidado com o sol.

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Muito bom dia, está aberta Hora 7 pela RTP Antena 3. Sejam muito bem-vindos. Início de hora com Vai à Praia e White House. Venham daí.

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1: Cá está a Dre com este Shabank, é um dos avanços de Iceman, um dos três álbuns lançados em maio deste ano. O próximo por cá, Tiago Tencour, mais à frente, há para ouvir a Fricção Científica.
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0: ti është I Feel For You, por trazendo The Avalanches e Tiago Tencourt. Próximo cá é Samuel Uri, atrás Era de Ouro.
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0: Ficção científica com a Isilda Sanches e agora vamos saber se ser modesto traz ou não vantagens.
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2: As vantagens de ser modesto. Cientistas chineses publicaram um artigo no Human Brain Mapping, no qual revelam que as pessoas modestas têm vantagens neuronais que permitem lidar com a rejeição de forma mais calma. Os investigadores definiram modéstia não como uma fraca autoestima, mas como a ideia de fazer parte de algo maior, ou seja, não estar focado em si próprio. 47 adultos participaram na experiência. Todos responderam a questionários de autoanálise antes de realizarem testes que pretendiam determinar os níveis de modéstia enquanto eram feitas imagens da sua atividade cerebral. Os testes foram desenhados para simular a experiência de ser avaliado pelos outros, calculando a rejeição e aceitação expectáveis e não expectáveis. Os resultados das ressonâncias magnéticas ao cérebro mostraram que, quando confrontados com feedback inesperado, os cérebros acendem zonas específicas. No caso das pessoas menos modestas, a atividade aumenta em zonas ligadas ao pensamento autorreferencial, ou seja, o cérebro concentra-se nas experiências pessoais. As pessoas mais modestas não mostraram o mesmo tipo de atividade, o que, segundo os investigadores, revela que as pessoas modestas processam a informação de forma menos autofocada. Ainda assim, devido ao aumento da atividade no córtex pré-frontal ventromedial, as imagens cerebrais também mostram que as pessoas modestas gostam da aprovação e aceitação social. Tudo isto leva os investigadores a defender que as pessoas modestas têm vantagens neuronais sobre as outras, vantagens essas que lhes permitem navegar as adversidades de forma menos dolorosa. Mas nem todos são tão rápidos na generalização, sublinhando que o estudo foi feito apenas com estudantes chineses e, na China, a modéstia tem um valor cultural diferente da maioria dos países ocidentais.
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0: Segue a música agora com Marta Ren, ainda Yolanda e Royal Otis.

Reta final para mais uma hora pela RTP Antena 3. Deixem-se ficar, depois das 8 da manhã chega mais uma edição de A Lanchopédia. 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

TV com Margarida Campelo, juntos neste Ponte Milhas. Os Batmeiros chegam já de seguida com a energia contagiante de FIFA 25.

nada. Convidado também para esta hora pela RTP Antena 3. Para trás ainda, Cisa com o seu compincha de sempre, Kendrick Lamar, ainda Bad Tomato com FIFA 25. Guerra do Colino chega já de seguida. São os Glock and Wise. Depois há Aleixo ao pé de mim.

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3: Olá e bem-vindos a esta grande enciclopédia de rádio sobre cinema. Aqui comigo estão as duas fitas na cabeça. Mostre Renato Alexandre.
4: Bom dia.
5: Boas, people.
3: E esta semana vamos falar de um ator muito famoso, que faz anos hoje. É o Stallone.
4: Sim, Sylvester Stallone faz os 80 anos, com uma carreira de quase 60 anos.
3: Para vocês, o Stallone é o Rocky ou é o Rambo?
5: Para mim é os dois.
3: Está bem, mas qual é que é mais? Só pode ser um.
5: Talvez o Rocky.
4: Sim, para mim também. A saga Rocky tem melhores filmes que o Rambo, no geral.
3: Talvez. Mas olha que o Rambo 1 é um excelente filme, baseado num livro e tudo. E o filme é melhor que o livro. Quando precisarem dizer um filme que seja melhor que o livro, num sarau literário ou numa conferência, digam o Rambo. Rambo 1.
5: Só o primeiro é que é baseado num livro?
3: Acho que sim. E também é o Rambo onde morre menos gente. Só morre um polícia mau que cai de um helicóptero. E é bem feita, que ele estava a disparar contra o Rambo, com uma espingarda. E o Rambo, para se defender, atirou-lhe uma pedra. E ele caiu.
4: É o único filme do Rambo em que ele não mata ninguém. Diretamente, pelo menos.
3: Então, e olhem aqui este dado. Estatístico. No Rambo 2, o Rambo mata quase 60 maus. E 80% desses maus é em tronco nu.
5: E no Rambo... Wait. Em tronco nu quem? O Rambo?
3: Sim, carago. Quem é que havia de ser? Os maus?
5: Podia ser.
3: Podia. Olha aí, até era uma bonita mensagem para a sociedade. Mas não, é o Rambo que está em tronco nu. Quando está com uma camisola ou com uma t-shirt, mata só 20% dos maus do Rambo 2.
4: E então? Quer dizer que o Rambo é mais mortífero quando está em tronco nu?
3: É, claramente. Mas o mais curioso é que a percentagem começou a baixar. No Rambo 3, ele só mata 58% dos maus em tronco nu. Uma descida grande, De 80% para 58%.
5: Mas tipo, se calhar no Rambo 3 estava mais frio. Onde é que foi o Rambo 3?
3: No Afeganistão. E parece ser no verão. Está sempre sol ali.
5: Então olha, não sei.
3: Depois o Rambo a seguir. Aquele que é só Rambo. Ele matou mais de 80 maus. E sabem quantos é que foi em tronco nu? Zero. 0%.
5: Ixi. Dá que pensar, Sem dúvida.
4: Dá que pensar em quê?
5: Não dá. Então, mas olha, qual é que é a explicação para essa cena?
3: Se calhar os filmes do Rambo quiseram começar a mostrar que as pessoas com t-shirts, com camisolas, com casacos, quispos, né? São mais perigosas que as pessoas que andam em tronco nu. Ao contrário do que se pensava.
5: Olha, por exemplo. Olha, boa análise.
4: Não terá sido só...

Cá está, vamos aí com este Amor Dentro do Club, um dos avanços de Tá Calor e A Culpa é Tua, segundo álbum do rapper madeirense Vanzi. Para trás ainda, Take a Sexy Picture of Me, de Cimat, ela que vai estar este verão em Portugal, no Vodafone Paredes de Coura. Estamos na reta final de mais uma hora pela RTP Antena 3. Deixem-se ficar, depois das 9 da manhã chega o disco da semana. Até já!

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Vamos a isto mais uma hora pela RTP Antena 3, manhã de sábado comigo, Valentina Jesus, e já de seguida com os Kiss, chegam com Cobra. Bem-vindos.

You Can't Win, Charlie Brown, aqui com este Above the Wall. Beatriz Pessoa chega com figuração. Gosto muito, muito desta música. Um dos avanços do novíssimo Muito Mais.

0: Conta já com 26 anos este Beauty of You dos Coldfinger. Fomos até ao álbum Left Hand. Agora está na hora do disco da semana. Novíssimo trabalho de Sienna Spiro. Dá pelo nome de Visitor. Dentro está este This Is My House.
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Cá está a Sienna Spyro com este This Is My House. É mais um dos avanços do disco da semana Visitor, em destaque ao longo de toda esta semana pela RTP Antena 3. Agora a Lolly Young com Conceited, ainda Philip Carlson com Michael Knight e o Fantástico.

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Cá está Yasmin Lassey com este Sweetest Season, é o mais recente single da londrina. Próximo vocal, Last, traz Bon Vivant. 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

Reta final para mais uma hora pela RTP Antena 3. Última comigo, Valentina Jesus. Depois das 10 da manhã, chega a Teresa Oliveira para mais uma edição de Snack Bar. Continuação de um excelente fim de semana. Eu estou de regresso amanhã às 7. Até lá.

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1: Bom fim de semana e bem-vindos ao Snack Bar. Eu sou a Teresa Oliveira e estamos aqui com um grave problema hoje. Vários, se calhar, que é... As canções que vão ouvir vão-vos dar vontade ou de dançar muito, ou de fazer um bebé, ou de ir buscar uma bebida. E eu sei, é tão cedo. O que vão ouvir foi inspirado numa viagem de jeep, num dia de 40 graus, sem ar-condicionado. Portanto,

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0: E se hoje estamos por aqui bem quentes, com canções e artistas que nos fazem aquecer, não nos podemos esquecer deste nome, que nos chegou há uns anos, da Argentina, Nati Peluso.

Olá, Snack Bar, sou o Dino do Santiago. Estamos juntos no bar. Beijinho, Teresa.

0: Como é que está o vosso espanhol?
1: Bem, este nuestro hermanito é de Cádiz, Miguelique López. E continuamos na mesma língua, mas agora com uma canção que conhecem desde sempre. Se calhar só não esta versão, porque é nova, relativamente nova, do Jorge Drexler. É nova mesmo, saiu há umas semanas. Que será que és? Jaira,
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0: Eu não sei se já perceberam, mas hoje só servimos coisas frias. É para balançar. Bem-vindos ao Snack Bar, ouvimos Joe Torres e agora Chewy.
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0: Uf, agora ar-condicionado para esta senhora, se faz favor, porque ela é da República Dominicana, também é italiana e foi ao Colegião há uns anos dar-nos uma nova versão desta maravilhosa Nana.

0: Manu Chao no Snack Bar. Eu ainda não disse isto hoje. Tudo aquilo que estão a ouvir está numa playlist de Spotify. Basta pesquisarem por Snack Bar. E também está tudo sempre em antena3.rtp.pt. Se estamos a falar de calor e de coisas que sabem tão bem ouvir com este tempo, não pode faltar Quantic.
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É um clássico e sempre que o tempo aquece dá-me vontade de ouvir Cumbia sobre el mar. Desejo-vos mergulhos melhores que os meus. Eu vou explicar. Já que falamos em tempo quente, já que falamos em canções que aquecem, aquilo que nos refresca é claramente o mar, não é? Eu quis dar o mergulho mais cinematográfico de sempre no fim de semana passado, só que eu estava na praia com o mar mais caótico. Quer dizer, é uma delas. Praia da Foz, perto do Meco, lindíssima. E eu pensei, vou dar um mergulho, vou fazer aqui uma performance para a praia. E dei a maior queda que eu acho que não vou conseguir igualar. Este verão, sou a Teresa Oliveira, o Snack Bar está de volta para a semana, às 10 da manhã, já a seguir a uma grande conversa, como sempre. Ela é a Catarina Marcos Rodrigues, com Dona da Casa Bonga, aqui para a despedida. Até para a semana.

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0: da mulher, por exemplo, enquanto dona de casa.
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3: É uma profissão que exige um curso e uma certificação adequada, mas que muita gente tenta exercer aqui e ali de forma informal. Uma advogada durante um processo de divórcio, um médico depois de um diagnóstico, uma jornalista numa entrevista emotiva, um enfermeiro nos dias de recuperação, um polícia empático num momento de crise e até uma esteticista que ouve os desabafos das clientes. Falamos da profissão de psicóloga, que é o trabalho e a missão da nossa convidada de hoje. Ela que começou precisamente por praticar de forma informal e que depois seguiu para os estudos oficiais. À psicologia acrescentou a sexologia, a terapia de casal, as questões LGBT, o apoio a vítimas e a crianças. Somou o trabalho em associações e também no grande ecrã como especialista no programa Casados à Primeira Vista da SIC. O que fazemos pode ter muito do que somos e do que já vivemos. Em algumas profissões, a história de vida da profissional alimenta o que se diz e como se vê a pessoa e o problema que está à nossa frente. Este será certamente o caso de Sara Malcate. Bem-vinda.
4: Obrigada.
3: A dona da casa.
4: Obrigada. Que lindo.
3: É um gosto estar aqui no nosso programa para falarmos sobre muitos temas que trata habitualmente de forma profissional, mas também de quem é a Sara por trás da profissional. Quando pensei em si e no seu percurso, pensei que certamente a sua história também tem impacto na forma como vê o mundo, logo na forma como fala com as pessoas, porque esse é o seu trabalho, falar, analisar comportamentos e ajudar. Concorda com esta afirmação?
4: Concordo, e principalmente nesta reta final em que me dirigi mais até para a área da sexologia, para o lado mais feminista, e que se prendia muito também com experiências que eu fui vivendo na minha adolescência, na minha infância, sendo eu filha, não é, numa família em que somos quatro raparigas, e via muitas vezes também coisas que me eram ditas e não eram ditas aos meus amigos, ou não eram ditas aos outros rapazes, e eu questionava, mas porquê é que eu não posso?
3: Que coisas, por exemplo?
4: Eu lembro-me, houve uma frase que me ficou já mais crescida, mas o meu pai me ter dito uma vez: ah, mas uma menina não deve beber cerveja pela garrafa. Pensei, mas uma questão de educação serviria para todos, mas porquê é que é uma menina não deve? E quem diz isto diz outras coisas: senta-te direito, não faças isso, não sorrias tanto. Ou seja, eram coisas que me eram ditas, com a melhor das intenções, com certeza, mas que não eram ditas aos rapazes. Os meus amigos marcarem jantares de rapazes e eu, que era amiga em todos os momentos, era excluída porque era uma rapariga. Então, todas estas questões, desde a infância e na adolescência, que eu não entendia e que eu procurava alguma resposta, que aos pouquinhos me foram também encaminhando aqui para esta visão do mundo e que me motivaram também para estudar um bocadinho mais e compreender porque é que existiam estas diferenças.
3: Isso percebe-se mais tarde, não no momento em que isso se está a viver.
4: Não.
3: Porque aí também mãe e pai, enfim, os dois também se comportam da mesma maneira porque também são produto de uma sociedade que os influencia aos dois, não é?
4: Sim, exatamente. E mesmo lá está as diferenças entre o meu pai e a minha mãe, porque é que no registro, e lá está, são de outra geração, mas a divisão de tarefas lá em casa, tudo isso... Havia diferenças significativas.
3: No caso
4: que eu
3: das cinco mulheres em relação ao pai, não é?
4: E porque mesmo aqueles comentários de: ai, coitado do teu pai. Coitado, que privilégio, eu pensava. Eu, mas porquê coitado?
3: São muitas mulheres, porque é confusão, porque é
4: porque
3: hormonas.
4: Tantas raparigas, como é que alguém atura tantas raparigas? Eu pensava, mas isso não devia ser uma coisa boa. Ou seja, até este tipo de comentários, que era dito em tom de graça, mas que eu não achava graça nenhuma, porque eu sentia, mas porquê? Se fossem rapazes já era fixe, porque somos raparigas deixa de ser. Ou seja, tudo isso me fazia questionar muito.
3: Mas também e era então... filho que respondia ou que dizia algumas coisas?
4: Ah,
3: ou não?
4: Eu era respondona. Eu era respondona, eu dizia, mas eu perguntava, não, eu não entendia, e quando eu não entendia eu perguntava, não era tanto assim de confronto, mas eu perguntava, mas porquê? Porquê? Porquê de sermos... Mas é porque somos raparigas, mas o que é que tem sermos raparigas? Mas o que é que isso nos coloca em patamares diferentes, os rapazes? Enfim, fazia essas perguntas todas e aos pouquinhos, não é?
3: Porque não há propriamente respostas, não é? A resposta é porque é assim, ou a história que está a ser inconveniente, no caso, enquanto criança, não é?
4: Sim.
3: Ou intrometida.
4: Porque...
3: Ou...
4: E porque por razão nenhuma, é só porque tem graça, porque era uma piada, ou seja, eu acho que as pessoas nem tinham muita consciência de quando faziam aquela piada, o impacto que aquilo até poderia ter em nós, mas que tinha, em mim, pelo menos.
3: Bem, sabe, eu também comecei aqui por várias profissões, porque acho que toda a gente acha às vezes que pode ser psicólogo ou psicólogo, não é? Todos nós temos uma opinião, encaminhamos um amigo, um familiar, e de facto em alguns momentos isso é bem feito, em outros momentos nem tanto. No seu caso, começou por exercer psicologia de uma forma informal, porque a sua área de sonho sempre foi a estética. E começou aí, daquilo que eu estudei, e começou aí a ter ligação com as clientes, com os problemas das clientes, e a perceber que era boa naquela dinâmica e que queria aprofundar.
4: E que, mais uma vez, muitas das coisas que me traziam que tinham muito a ver, ou seja, dentro da área da estética, 99% das pessoas que eu tinha, não é, como clientes, eram mulheres. O meu percurso na estética foi curtinho, mas ainda assim...
3: Mas era o seu sonho?
4: Foi, no secundário era aquilo que eu queria fazer, eu gostava muito deste lado da cosmetologia, então foi muito por aí, e na altura os meus pais queriam que eu fosse para a faculdade, eu fui para a faculdade, tirei serviço social, mas sempre com o objetivo de ir para a estética, ou
3: porque
4: seja...
3: Porque a estética era uma área menor, digamos assim.
4: Sim. Para os meus pais, sim.
3: Para a sociedade em geral ainda permanece, sim, essa também. Ideia, não é?
4: E então eles queriam muito que depois, se quiseres exercer como esteticista, tudo bem, mas nós queremos que tu vás para a faculdade, e eu fui. E fiz o percurso todo normal, licenciei-me e nem queria chumbar, porque não queria perder mais tempo, porque eu queria mesmo, era estética, então eu tinha que fazer as cadeiras todas, mesmo com notas razoáveis, não era preciso ser grandes notas, mas não queria era chumbar. E então fiz o percurso todo da licenciatura em Serviço Social. Tive sorte porque apanhei Bolonha, e portanto um curso que era de 5 anos ficou só de 4, portanto na altura até fiquei contente. E depois os meus pais cumpriram a parte deles, foi tudo bem, já tiraste a licenciatura, agora podes fazer a formação em estética, e fiz.
3: O que é apaixonava era o quê na estética? Que ainda permanece essa paixão,
4: sim,
3: não é?
4: Sim, é a parte toda da cosmética, na verdade, e eu acho que há uma parte muito mágica, não é? Na forma como a estética e todo este lado nos faz sentir. Hoje em dia já não me deslumbra tanto, mas na altura, sei lá, no início dos anos dos meus 20, era uma área que eu gostava muito, e cremes e tudo mais, eu sempre gostei disso. Maquilhagem
3: também, por esse lado de confiança.
4: Sim, e até porque eu não era uma... Eu gostava de mim enquanto adolescente, mas eu tinha algumas questões até do ponto de vista corporal, por causa das cicatrizes, de algumas cirurgias que eu tive que fazer, e eu acho que também me puxou por aí. E achei que, porque não usar esta área para aumentar a autoestima de outras pessoas, assim como também aumenta a minha. E fui, achei que era uma área que eu iria gostar.
3: E aí fazia o quê? Com os clientes? Que tipo de serviço é que fazia que permitia ouvir a...
4: Normalmente era tratamentos, digamos, corporais ou faciais, era tudo à volta disso, maioritariamente. E lá está, quando estávamos fechadas num gabinete, só a conversar sobre a vida, as pessoas desabafam muito, e desabafam de facto. Eu não era psicóloga, não tinha a pretensão de ser psicóloga, mas eu escutava, e escutava com curiosidade.
3: O que é que
4: escutava
3: diziam?
4: Com atenção.
3: Que histórias é que lhe contavam?
4: Ah, coisas das relações, com os filhos, com o próprio corpo, ou seja, eram muitos temas que me traziam, que lá está muito associado também à área da sexologia. As pessoas partilham tudo dentro de um gabinete, ou seja, nesta lógica muito, que há uma intimidade muito grande entre eu estar ali exposta numa marquesa nua com uma pessoa a cuidar de mim, então eu sinto-me confiante muitas vezes, eu acho que também transmiti essa confiança para partilhar partes minhas mais íntimas,
3: seguro,
4: também, um espaço seguro.
3: Não sai dali, não é? A partir da confidencial.
4: Exato, é confidencial.
3: Mas era o quê? Era problemas?
4: Sim, problemas nas relações, problemas na sexualidade, insatisfações, as pessoas aproveitavam ali para partilhar. E eu adorava. O que eu gostava na minha profissão, mais do que os cremes e os tratamentos, era essa parte. Eu adorava, e foi isso que eu pensei. Não, mas espera, o que eu mais gosto, na verdade, é este momento, é esta confiança que as pessoas têm ali, que estão a depositar em mim, que eu dava conselhos de senso comum, eu não tinha formação nenhuma na área, mas eu tinha já a curiosidade, eu tinha já a vontade de saber mais sobre aquela pessoa, de tentar
3: fazer perguntas,
4: apoiar de alguma forma.
3: E havia padrões entre aquilo que as pessoas contavam? Ou seja, padrões de comportamentos, padrões de queixas, digamos?
4: O que aparecia mais era, normalmente era problemas no casamento.
3: Insatisfação
4: sexual, não me sentir desejada, não sentir valorização. Normalmente eram estes os temas que que partilhavam comigo.
3: E também a estética às vezes também é feita por esses motivos, não é só por um motivo de autocuidado, também é por um motivo de cuidar para o outro. Não é? Quando é que é o perigo de nós às vezes acharmos que podemos ser psicólogos e dar conselhos e não consultar alguém oficialmente acreditado? Porque há muito isto, não é?
4: É, e é muito perigoso. E é, por acaso, é uma frase que eu acho que todos nós da profissão não gostamos muito daquela coisa do amigo é psicólogo ou a esteticista é psicóloga.
3: Ou o ginásio é terapia.
4: Ou o ginásio...
3: Pode ser.
4: O ginásio
3: não
4: é ótimo e faz muito bem, mas não se substitui a um percurso psicoterapêutico. Não só porque nós corremos muitas vezes o risco de invalidar as emoções da pessoa com o melhor das intenções, desvalorizar padrões. Ou seja, não temos a competência, não estudámos e, portanto, não podemos substituir-nos a uma profissão que empurra as pessoas, quer dizer, qualquer profissional de psicologia estudou pelo menos 5 anos, fez estágio curricular, fez estágio profissional, faz supervisão constante, espero eu que faça também terapia individual e atualizações regulares. Portanto, nós estamos sempre a aprender mais para podermos pôr em prática todo o conhecimento e técnica que temos. Portanto, não é o amigo tem uma função importantíssima, mas é uma função de amigo.
3: Às vezes os amigos ou famílias tragam coisas que depois a terapia tem que resolver.
4: Ah, quantas vezes.
3: Porque as pessoas também chegam à terapia a dizer, mas o meu amigo, ou a minha mãe, ou o meu pai disse isto ou aquilo.
4: Sim. E muitas vezes, eu digo isto muitas vezes às pessoas que eu acompanho, que às vezes era o pai ou a mãe que deviam estar aqui na cadeira, não era aquele filho ou aquela filha, não é? Mas enfim, mas sem dúvida nenhuma. E os amigos e a família e todos esses espaços têm o seu lugar. Não se substituem ao lugar da psicoterapia, da relação que se estabelece, porque a relação psicoterapêutica é uma relação única que não existe em mais momento nenhum, porque é uma relação de confiança imensa, é uma relação em que a outra pessoa não sabe nada sobre mim e não é suposto eu despejar as minhas coisas, aquele espaço é da pessoa que está ali, não é? Do cliente ou paciente, o termo que se usar.
3: Não é suposto julgar, como não há nenhuma ligação.
4: Não há julgamentos, não há nada e, portanto, é uma relação muito única. E que não é replicável nos nossos outros contextos, porque há bagagens, porque há histórias, porque mas tu da outra vez também fizeste, não é? Ou seja, quando se calhar o amigo ou a mãe ou a tia dizem, tu não devias ter feito assim, mas tu também, com o psicólogo ninguém vai dizer isto, não é? Portanto, há uma série de características muito específicas da relação psicoterapêutica, para além da competência, da técnica, do conhecimento, da própria relação psicoterapêutica, que não é replicável nas outras relações e que ela por si só já tem uma componente muito importante no trabalho clínico, não é? E, portanto...
3: Mas também hoje, também podemos estar a chegar a um lugar, não sei, digam-me, pensar em que de repente tudo é ansiedade, tudo pode ser burnout, tudo pode ser depressão. Também há isto, há os dois lados, não é?
4: Porque nós apropriamos-nos muitas vezes dos diagnósticos da saúde mental para o dia-a-dia e trazemos muito... Toda a gente é narcísica, toda a gente é... Lá está, toda a gente tem um burnout porque estou mais cansada, porque estou desmotivada, ou porque estou mais ansiosa, já tenho uma perturbação da ansiedade generalizada.
3: Ou ADHD agora.
4: Ou seja, toda a gente hoje em dia tem tudo, não é? Sim. Eu lembro-me quando entrei para a faculdade, uma das coisas que os nossos professores diziam é, não se assustem, vocês agora vão achar que têm todos os diagnósticos, não têm. Mas de facto é fácil nós nos, em momentos da vida, identificarmos com determinadas características. Não significa que tenhamos aquele diagnóstico e por isso é que é tão importante, mais uma vez, este tipo de práticas ser feita por profissionais especializados.
3: E não nos autodiagnosticarmos com aquilo que lá está que vemos nas redes sociais, não é?
4: Sem dúvida nenhuma que não. É um perigo grande, é importante estarmos alerta, é importante sabermos que podemos eventualmente vir a ter algum tipo de diagnóstico e está tudo bem. Também não acho que o estigma que existia anteriormente era prejudicial e, portanto, ainda bem que estamos a combater esse estigma, mas também calma. Não é?
3: Num senso comum em tudo. A saúde mental é um tema que nós gostamos muito aqui no nosso programa, mas também de falar da saúde mental dos nossos convidados ou das nossas convidadas. Me ensinou aí uma palavra muito importante no seu percurso, na sua história de vida, que é a palavra cicatrizes. Porque teve ali há um ano de idade um problema cardíaco, não é? Que depois aos 9 anos fez com que tivesse que pôr um pacemaker. E depois disso é que vieram estas operações que a marcaram, não só do ponto de vista físico, mas também do ponto de vista emocional.
4: Sim. Sim, eu nasci com este problema cardíaco, mas ele só foi diagnosticado quando eu tinha um ano de idade. E depois a primeira cirurgia que eu fiz foi aos 9 anos para pôr o pacemaker.
3: Porque o seu coração batia muito devagar.
4: Devagar,
3: não é?
4: Sim. O impulso cardíaco. Eu também, lá está. Também se calhar devia saber um bocadinho mais sobre o meu problema.
3: Às vezes não precisa, às vezes é só preciso a parte da solução e pronto.
4: É isso. Mas é isso, eu acho que tenho um bloqueio auriculoventricular congénito, eu sei o nome, mas especificar assim com grandes detalhes não sei, sei que o impulso elétrico do meu coração era fraco. Uhum. E portanto eu tinha paragens cardíacas mínimas, obviamente, mas tinha. Principalmente a dormir, e na altura o cardiologista que me acompanhou desde um ano de idade até mais tarde, aos 9 anos, achou que eu deveria pôr o pacemaker porque aumentava a minha qualidade de vida. Eu vivia sem pacemaker, mas viveria muito mal sem pacemaker. E pronto, pus, logo aí a primeira operação não correu muito bem. Eu lembro-me que fui operada numa segunda-feira, fiquei lá internada, na quarta-feira tive que voltar a ser operada porque não tinha corrido bem, e a partir daí, de dois em dois anos, eu tinha que ser operada novamente. E portanto fui aos 10, fui aos 9, fui aos 11, fui aos 13. Portanto foi assim um percurso difícil para uma... Difícil, na altura foi. Para uma pré-adolescente que... Estou constantemente a ver o meu corpo a ser eu sentia como mutilado, até porque eu fazia cicatrizes muito feias e
3: era à frente e atrás,
4: era à frente,
3: no peito, não é?
4: Aqui, sim, nesta zona toda. E lembro-me na altura da minha cardiologista me dizer: não te preocupes, quando fores mais crescida fazemos uma cirurgia estética para disfarçar as cicatrizes, porque eu de facto faço cicatrizes muito feias. E nesta zona, não é? Que é muito central, é uma parte, é uma...
3: Sim,
4: apresentação.
3: Do decote, não é?
4: Um decote. E hoje em dia já lido muito bem com...
3: Sim,
4: isto,
3: altura,
4: mas na altura
3: com
4: não.
3: Miúda, diziam, mais tarde, não, eu quero...
4: Sim.
3: É agora, não é?
4: Sim.
3: Sobretudo uma miúda não consegue ter essa capacidade de pensar no futuro, pensa no momento.
4: Eu lembro-me quando, aos 19 anos, que foi mais uma cirurgia que tive que fazer, e eu já tinha cirurgias do lado direito, cicatrizes do lado direito, cicatrizes do lado esquerdo, mas do lado esquerdo era só uma. E nessa cirurgia fizeram-me uma abaixo. Eu pensei, isto nunca vai acabar. Quer dizer, eu tenho 19 anos, eu hei de ser operada até... Espero eu, não é? Só falecer aos 80 ou 90, portanto eu hei de ter muitas cirurgias até lá. Se cada cirurgia eu tiver uma nova cicatriz, eu vou ficar completamente desfigurada. Felizmente hoje em dia a ciência está mais evoluída e as cicatrizes...
3: Durante esse período de adolescência e tudo, eu ir à praia, estou a imaginar, não é?
4: Eu ia, só que ia sempre com... Tentava arranjar soluções, não é? Alternativas, biquínis com alças mais largas, e tentava arranjar aqui soluções. Lembro-me de haver um ano em que pintei umas t-shirts bem giras na altura, mas tentei encontrar ali umas soluções de t-shirts rasgadas daqui para baixo, mas aqui para tapar, mas pintei, personalizei-as, mas quer dizer, eu tentava encontrar soluções, mas eu sabia porque é que estava a camuflar uma parte do meu corpo, não é?
3: Mas... E quem começa, por exemplo, a namorar, etc., também é uma questão, não é?
4: É, porque nessa altura eu tinha um namorado, mas já era um namorado que vinha da escola, portanto ele já sabia, eu não tive que lhe dizer, não tive que lhe mostrar, ele já conhecia, mas depois dali para a frente, todas as relações que fui tendo, havia um momento em que eu tinha, eu mostrava o meu corpo, não é? E portanto a pessoa olhava e o que é que aconteceu? mas nunca tive ninguém que me dissesse: não gosto, ou isso faz-me impressão. Nunca tive. Era uma coisa da minha cabeça.
3: Porque se calhar também a Sara já chegava com essa postura de é assim e pronto, ou não? Acha que era de si, ou acha que escolheu bem os parceiros?
4: Isso também acho que sim, mas acho que foi... Eu apresentava-me assim: olha, eu sou assim, é o que é. Mas eu acho que, sinceramente, as minhas cicatrizes tinham uma dimensão muito maior na minha cabeça do que de quem está de fora a ver. Ou seja, para mim elas eram muito mais salientes do que na verdade elas são. Uhum. Mas na minha cabeça eram de facto, porque acompanhei, não é? O meu corpo a mudar. Mas quem olha para o meu corpo pela primeira vez, se calhar não nota assim tanto. Eu notava. Era para mim, era um problema para mim, mas para os outros não era assim tanto. E isso também me ajudou a relativizar e pensar: realmente isto se calhar tem uma dimensão muito maior para mim, porque também é o meu corpo, não é? Uhum. Do que para os outros. Então,
3: e depois,
4: isso
3: as operações depois pararam ou depois continuaram sempre?
4: É assim, eu hei de ser operada mais vezes. Eu acho que este ano ainda vou ser operada novamente no final do ano,
3: e
4: creio eu.
3: É para
4: eu.
3: Resolver alguma coisa sempre ou é para...
4: É porque o próprio pacemaker, ele tem que ser substituído de X em X anos.
3: Okay.
4: E eu até achava que era 10 em 10, mas eu não sei se sou eu que gasto muita pilha, não faço ideia.
3: Trabalha muito, fala muito.
4: Pois, eu nunca cheguei aos 10 anos, eu substituo sempre com tempos mais curtos. E, portanto, a última vez que eu fui operada foi em 2019. E, portanto, agora hei de ser operada novamente, portanto, em 2026. Ou seja, não tenho feito nunca aos 10 anos. Mas lá está, se eu for operada sempre de 7 em 7 anos, até chegar aos 80, quantas mais vezes é que eu vou ser operada? E isto passa-me pela cabeça, porque o pacemaker era uma coisa que normalmente nós associamos a pessoas de mais idade. Uhum. Eu pus com 9 anos. É? Mesmo isso, eu acho que a própria ciência não pensa muito nestas pessoas que metem os pacemakers, porque o meu pacemaker é da década de 90. Hoje em dia há pacemakers muito mais pequenos, com tecnologia muito diferente, mas que eu ainda não posso usar, porque as minhas sondas que foram implantadas na década de 90 não são compatíveis com a nova tecnologia, ou seja, e daqui a 20 ou 30 anos menos ainda.
3: Portanto, é um processo que vai acalmando com o tempo, ou de cada vez que tem que fazer uma cirurgia, volta tudo, volta às cicatrizes mentais do passado?
4: Eu fico sempre ansiosa, mas a verdade é que a última cirurgia que eu fiz, porque eu sinto sempre muita dor, durante a cirurgia.
3: Porque mas está com anestesia ou não?
4: Local. Eu só fiz geral até aos 19 anos, foi sempre geral, mas depois dos 19 anos já foi com cirurgia, com anestesia local e as outras também.
3: Mas é uma escolha ou é?
4: Não.
3: Okay. É assim.
4: E eu senti sempre muita dor. E a primeira vez que eu percebi que afinal a anestesia local não era suposto mesmo sentirmos dores, porque eu sentia dor e eu achava que era assim. Uhum. Foi no parto em que eu tive uma epidural e pensei, espera lá, deveria ser assim, as minhas cirurgias do pacemaker eu devia sentir só a mexer, mas sem dores. E foi a primeira vez, então na última cirurgia que fiz, de 2019, já tinha sido depois do parto, eu disse, olha, não vou sentir dor, porque eu sinto muitas vezes quando venho aqui, quando sou submetida, mas eu já aprendi que não é mesmo suposto sentir dor, não é só uma coisa que se diz, é mesmo suposto. E dessa vez, de facto, eu fui ouvida, eu senti-me ouvida. Eu não me senti ouvida antes. E aí senti-me ouvida e, de facto, não senti dor absolutamente nenhuma. Sinto uma impressão, obviamente, sinto a mexerem, mas não sinto dor. E, portanto, com essa experiência, eu já fiquei um bocadinho mais tranquila e acredito que, a partir de agora, eu já não vou aceitar
3: já tenho mais sentir dor. Mais ativa, sim. Essa questão da voz é muito importante, sobretudo nas mulheres e mesmo nas profissionais da área da saúde, como é o caso da Sara, é uma constante batalha. Digo isto porque a Sara tem dois filhos, um rapaz e uma rapariga. Um rapaz tem 8, 9...
4: Fez 8 agora.
3: 8 anos e ela tem 2 ou 3, não é? 3 anos, pronto. E sei que aconteceu ali um episódio que pode ser classificado como violência obstétrica. Portanto, conte-me, e também esta ligação de a pessoa só percebe depois, num momento é difícil impormo-nos, não é?
4: Sim, no parto do Diogo, porque na Mariana já foi diferente, mas minha primeira gravidez, eu fui acompanhada por uma obstetra e correu sempre muito bem, eu gostava muito dele, ele deixava muito tranquila e ele, mais para o final da gravidez, começou a dizer que se calhar devíamos programar a cesariana, porque as minhas ancas eram muito estreitas e provavelmente o parto normal não ia resultar. Ele começou-me com esta conversa. E eu, aquilo fazia-me um bocadinho de confusão, mas eu confiei.
3: Claro.
4: Não é? É o profissional que me acompanha, está comigo desde o início, portanto não tenho razão para não confiar. E lá marcámos o parto programado para domingo, dia 17 de junho. E eu lá fui, cheguei lá, tomei o comprimido de ocitocina para induzir o parto e obviamente que não consegui ter um parto normal. Nós esperámos o dia todo e ele, entretanto, eles furaram-me o saco amniótico manualmente, que foi uma coisa violentíssima, eu não fazia ideia.
3: De dor?
4: De dor e eu não tive, eu não sabia. Eles chegaram lá e disseram, pronto, já há contrações, vamos ter que furar para que o parto se desenrole mais rapidamente, as contrações. E, portanto, furaram-me o saco sem eu ser tida nem achada naquilo, e aquilo é extremamente violento, é uma coisa de ferro que nos colocam no canal vaginal para furar, e aquilo foi extremamente violento para mim, porque eu não estava a contar com nada daquilo, e depois fui, pronto, ao final do dia, não sei se o médico tinha que ir embora, não faço ideia, mas ele disse, pronto, já estamos aqui há muito tempo, o bebê de facto já não tinha líquido amniótico, porque tinha sido furado.
3: Claro.
4: Temos que ir para uma cesariana. E fomos para uma cesariana e eu, quer dizer, eu senti que em todo o processo eu não fui chamada em momento algum. Mas também não Eu aí não, eu aí fui passiva e também não acho que seja total responsabilidade do médico, acho que ele tem a sua, mas eu aí também me deixei ir. Uhum. O que eu classifico como mais grave, eu acho que isto tudo foi grave, mas o que para mim foi mais grave não foi isto, foi depois do parto e tudo mais, correu bem, eu fui para casa e eu aí começo-me a queixar com muitas dores. Eu não conseguia dormir deitada porque eu tinha muitas dores aqui nesta zona e na zona abdominal, aqui ao pé da costela, do lado direito, e muitas dores aqui na zona esquerda. Uhum. E eu achava que tinha estas dores porque eu não sabia, mas achei que pudesse ter sido a força do médico aqui na costela, e como me deu muita costela, eu dormia sentada e por isso é que eu achava que tinha as dores no pescoço. Mas eu fui-me lá queixar mais do que uma vez ao meu obstetra a dizer que eu não me sentia bem, que eu tinha dores, eu tinha febre, e ele desvalorizou, ele olhou para a minha cicatriz, ele disse que estava tudo bem, que eu era a única, num domingo em que ele tinha feito 8 partos, eu era a única que me estava a queixar. E eu pensei, bom, então vou parar de me queixar, vou deixar de ser piegas.
5: Estou a ser chata.
4: Estou a ser chata, e fui para casa. Eu estava a ter uma trombose jugular bilateral com um derrame pleural à direita, que é assim uma coisa que eu nem sequer sabia que existia.
5: E percebeu como? Depois porque foi ao hospital?
4: Porque
5: e depois...
4: houve uma noite em que eu não dormi nada e acordei com o pescoço muito inchado, e nesse dia, por coincidência, o meu pai foi lá à casa ver o bebê, e ele olhou para mim e disse, não, vamos à urgência, e acabou. E o meu filho tinha 15 dias. Eu fui à urgência com o meu pai, o meu bebê ficou com o pai dele, não é? E na altura, pronto, já cheguei ao hospital, à urgência, fiz um ataque, fiz uma série de exames e já não saí, fui para os cuidados intensivos porque estava a ter uma trombose. Ou seja, eu tinha trombos nas duas veias do pescoço, o sangue que estava no meu cérebro não descia, daí o inchaço. E pronto, fiquei logo internada. Para mim aquilo foi extremamente violento, porque eu tinha um bebezinho acabado de nascer. Eu estava, claro, a amamentar, tive que deixar de amamentar. E ainda fiquei quase um mês neste primeiros dias de vida do meu filho sem a presença dele. E tudo isto, se
5: internada,
4: calhar, podia,
5: não é?
4: Internada. Tudo isto podia ter sido evitado se o médico me tivesse escutado quando eu me fui queixar a primeira vez. E é isso que eu
5: lamento, e
4: que me deixa mesmo zangada, porque mesmo esta ideia das mulheres não queremos incomodar, não queremos ocupar espaço e estarmos muito habituadas, se calhar, a dizer que sim.
5: E a aguentar a dor.
4: A aguentar a dor. E acho que isso tudo, por mais que eu me desconstrua a mim própria estas ideias, não é? E com tudo aquilo que estudo sobre género e tudo mais, combata isso, a verdade é que depois, às vezes, em momentos
5: mais
4: de crise,
5: mais sensíveis,
4: tá lá.
5: Continua lá e mantém-se. Sim. Vamos falar sobre coisas mais bonitas, como o amor.
4: Sim.
5: Uma psicóloga clínica, uma sexóloga que ajuda outros casais a terem relações saudáveis, também consegue ser irrepreensível nas suas relações?
4: Irrepreensível não sou, porque sou pessoa, mas eu tento aplicar nas minhas relações aquilo que aprendo também, não é? Mas irrepreensível não. Aliás, se uma companheira aqui tivesse, tinha muito com que se queixar.
5: Está casada há 10 anos, não é?
4: Não. Eu separei-me do pai do Diogo. Quando, depois deste processo todo, o Diogo tinha 9 meses, quando nós nos separámos, e entretanto encontrei novamente o amor e estou com o Alexandre já desde 2019.
5: O que é que faz no seu trabalho que tenta adaptar também na sua vida pessoal?
4: Várias coisas. Dar o benefício da dúvida, que é uma coisa que eu acho que faz mesmo muita diferença nas relações. Nós tendemos muito rapidamente a achar que a outra pessoa está a fazer qualquer coisa que nos magoa porque é má ou porque não quer saber. Às vezes não é. Às vezes dormiu mal. Às vezes o dia de trabalho não lhe correu bem, por isso é que se calhar me dá uma resposta mais torta. Ou seja, da mesma forma que quando sou eu tento encontrar ou justifico a minha ação, que eu se calhar não me orgulho muito porque dormi mal ou porque estou mais cansada, o outro também pode estar a passar por coisas, não é? E portanto, dar esse benefício da dúvida, de não achar que a pessoa só me está a responder mal porque não quer saber. Não, se calhar está-me a responder mal porque há ali qualquer coisa a acontecer dentro dele também e que faz com que ele me dê esta resposta mais torta, e ter essa capacidade de não pessoalizar e não ficar logo zangada. Também me zango, claro, mas acho que consigo pôr em prática algumas coisas. Por exemplo, há uma frase que eu adoro, que é small things often, não é minha, é dos Gottman, que, ou seja, pequenas coisas do dia, no dia-a-dia, pequenos detalhes no dia-a-dia fazem muita diferença para que a outra pessoa se sinta amada, se sinta valorizada. E eu acho que tento, acho, às vezes falho com certeza, mas acho
5: que tento por vezes.
4: Eu esforço-me para
5: fazer.
4: Muitas vezes não farei com certeza, porque também falhamos, não é? Mas eu tento pôr em prática E há pouco a Catarina disse uma coisa, e é verdade, eu também acho que escolhi bem as pessoas com as quais eu me relaciono. E isso faz muita diferença, nós não nos entregarmos à primeira pessoa que nos aparece à frente. E o Alexandre é uma pessoa incrível, e por isso é que também ajuda muito a que a nossa relação seja boa.
5: E esses 9 meses, até separar do pai do Diogo, se calhar o filho, o stress, tudo isso contribuiu também para o desgaste da relação. Porque há vários estudos que indicam que a maior parte dos divórcios acontecem nos primeiros 3 anos do primeiro filho.
4: Sim.
5: Portanto, vem de...
4: Sem dúvida.
5: Adaptação, não dormir...
4: Sim. Sim, isso, eu tive 10 anos com o pai do Diogo, e sem dúvida que o nascimento do Diogo também despoletou, mais até para mim, porque o que eu pensei muito na altura, e pensei muito no Diogo, e pensei, mas agora que temos um filho, vamos separar, e tive muitas pessoas também à minha volta a dizer, mas como assim vais-te separar, tens um bebé de 9 meses? Mas na altura eu pensei muito nisso, e pensei acima de tudo que... também que tipo de amor é que eu quero que o Diogo assista, não é? Que tipo de relação é que eu quero que ele veja como uma relação saudável? E eu tenho muito carinho pelo pai do Diogo, e acho que também tenho esse carinho porque nos parámos na altura certa. Se eu tivesse prolongado aquela relação, ia criar ressentimento, ia criar rancor, e eu não queria isso, e acho que não temos nem um nem outro, e damos-nos bem, e temos uma relação muito saudável, também porque temos o Diogo, mas por nós. E isso ajudou.
5: Às vezes o melhor conselho para quem vai à terapia de casal é separarem-se.
4: Sim, sem dúvida. E eu já disse a alguns casais, não digo separem-se, não é? Mas pergunto se de facto faz sentido continuar nesta relação, e que vantagens, ou o que é que vocês ainda retiram de positivo desta relação, e se calhar não há assim tanto. E estamos a arrastar uma relação que já acabou. Não é? Que está defunta. Estamos a tentar fazer o quê? E às vezes há uma pessoa que quer, a outra não quer, e estão ali ainda a tentar solucionar. Muitas vezes mais vale ter um fim digno, não é? E foi isso que eu tive com o Diogo. Mas sem dúvida que o facto de termos o Diogo contribuiu. Eu acho que se calhar, se não tivesse o Diogo, eu teria continuado a arrastar aquela relação que era só mais amizade do que amor naquela fase.
5: Ou seja, um filho também pode ser um bocado uma força para ajudar a distinguir aquilo que é realmente importante e aquilo que realmente faz sentido.
4: Sem dúvida. Para mim foi. Eu refleti muitas vezes nessa situação. Eu quero que o Diogo saiba que, para já, que pode sair de relações em que não está feliz, e quer que ele também possa ver o pai e a mãe a serem felizes, mesmo que não sejam os dois juntos. E de facto eu acho...
5: Um nível amoroso, não é?
4: Sim.
5: Como pais dele.
4: Sim.
5: Vamos falar também sobre o seu programa agora, o Casados à Primeira Vista, onde teve assim mais reconhecimento público, mediático. Sim. Em grande. Agora já deve ser reconhecida na rua, ou não?
4: Sim.
5: Sim. O que é que lhe dizem? Eu gosto muito dos seus comentários. Ou pedem-lhe conselhos na rua.
4: Conselhos na rua, não. Dizem normalmente que quem me aborda, as pessoas tendem a abordar mais quando eu estou sozinha. Quando eu estou acompanhada, por acaso, não abordam tanto. Mas quando eu estou sozinha, vêm falar, e as pessoas são muito queridas. Há uma grande diferença, eu noto uma grande diferença entre as pessoas que me abordam na rua e as pessoas, por exemplo, nas redes sociais.
5: Mas aí é por outras razões também. Por outro tipo de conteúdo que partilha.
4: Também.
5: Já lá vamos também.
4: Também.
5: Esta já é, sim, a 6ª edição do, sim, programa. E como todos os programas que são reality shows, no início as pessoas são muito mais puras, digamos, muito mais ingênuas, e depois com o tempo já percebem as dinâmicas. Vê alguma evolução, mudança de temas que os casais trazem?
4: Temas que trazem, noto, e até às vezes de uma edição para outra os temas são muito diferentes. Nunca vão ser extremamente diferentes, porque não, acabam sempre por ser temas de relação, mas sim, trazem temas diferentes. Mas é curioso, porque essa ideia de as pessoas que vinham nas primeiras edições e as pessoas que vêm agora, há uma diferença sem dúvida nenhuma, porque quando um programa está a estrear, as pessoas ainda não sabem muito bem para o que vão. Já vamos na 6ª edição, não é? E portanto as pessoas obviamente que também vêm porque há uma exposição pública, porque há uma maior visibilidade também na televisão, mas também nas redes sociais, e claro que isso também...
5: Procuram isso.
4: Sim.
5: E isso às vezes prejudica o encontrar o amor, não é? É como
4: prejudica.
5: Na vida real, quando se está com outros objetivos, prejudica o entregarem-se àquela relação.
4: Prejudica, porque se antigamente vinham mesmo só com o objetivo de encontrar o amor, hoje em dia eu também acho que continuam a vir com o objetivo de encontrar o amor, mas se calhar para algumas pessoas não é prioridade. É, se por acaso acontecer, excelente, mas pelo menos vou ter visibilidade, vou ter gostos nas redes sociais, seguidores, não sei, e vou ter a experiência, que eu acho que muitas pessoas também vão pela experiência em si. A experiência é incrível, porque é. E há aqui esta componente também dos especialistas, que eu acho que também acaba por atrair algumas pessoas a participar, porque há uma evolução individual também, não apenas de casal. E eu acho que esse lado também cativa, e quem ia no início não sabia que havia tudo isto, não é?
5: Há pessoas que perguntam sempre, eles casam mesmo.
4: É mesmo
5: verdade.
4: Esta edição tivemos o Carlos Aquinita, que não chegaram a casar.
5: Mas efetivamente, ou seja, há mesmo um registro civil, é tudo certinho. Como é que se encontra o nosso match? Agora que já fez 6 edições e que trabalha nestas áreas há muito tempo, muito antes do Casados.
4: Sim, eu não fiz as 6, eu entrei na 3ª, mas ou seja, fiz 4.
5: Mas era observadora das outras.
4: Sim, portanto... australiana, era fã do... Quando eu estava, eu achei muito, para mim foi uma coisa muito gira ter este convite para participar no Casados à Primeira Vista, porque quando eu estava internada, o que eu via muito na televisão era o Married at First Sight.
5: Vê, australiano, aqui é uma correlação qualquer espiritual, sem dúvida, talvez.
4: Sem dúvida, eu achei muito,
5: uma cicatriz
4: muito
5: interessante. Depois, bem, tornasse uma cicatriz sua na sua carreira. Já
4: é,
5: estou
4: verdade.
5: Aqui a criar tudo um... Eu sou de escrever textos, não é? Portanto.
4: Mas é, não sei, achei na altura muito, muito, muito giro.
5: Vocês é que fazem os matches, não é?
4: Nós fazemos os matches. Nós não recebemos, e se calhar as pessoas também não têm muito esta ideia, nós não vamos ver todas as pessoas que se inscrevem. Há vários passos até chegar até nós. Ou seja, nós já recebemos um grupo mais reduzido de pessoas. Mas nós vemos as pessoas, às vezes não, os três não vêm todas. Até porque temos outras vidas, não é? E as pessoas também, e a disponibilidade, e os programas normalmente são a ritmos muito acelerados e às vezes não dá, mas pelo menos 2 dos especialistas vêm os candidatos, mesmo que não sejam os 3, pelo menos 2 vêm. E depois o que acontece é que nós reunimos com tudo aquilo que pensamos dos casais. O Edu e a Cris não são psicólogos, têm as suas áreas, e portanto cada um de nós traz aquilo que é a sua área. Enfim, o conhecimento que cada um de nós traz da sua área para fazer os métodos. Mas a verdade é que não existe uma ciência da compatibilidade.
5: Vamos acabar a entrevista aqui já, sabe?
4: Pois, eu lamento, eu sei que as pessoas gostavam muito, mas da mesma forma que um algoritmo tem exatamente a mesma taxa de sucesso e de insucesso que a vida. E portanto não existe, ainda não existe uma ciência, porque há tantas variáveis que nós ainda não controlamos. Tem uma questão de cheiro, não é? Eu posso estar com aquela pessoa e o cheiro daquela pessoa me criar repulsa. Eu não consigo prever isso quando estou a fazer as entrevistas. Ou seja, há tantas variáveis diferentes. Por exemplo, quando duas pessoas se encontram e se começam a ter logo uma conversa boa, e até pode ser porque descobrem ali que têm uma coisa em comum e falam daquilo, e automaticamente, quando estão a ter aquela conversa boa, vão ter algumas hormonas, algumas endorfinas que estão a ser produzidas e que fazem com que aquela memória, aquele momento seja classificado como uma coisa positiva para si. Se por alguma razão não tivessem falado daquele tema e tivessem falado de outro que os conduziria a pontos de vista diferentes, se calhar já iam olhar para aquela pessoa como... Ah, afinal, se calhar não gosto tanto. Há um investigador que diz que nós devemos ir até ao 3º date. Não naquela lógica de ter uma componente sexual, mas de conhecer esta pessoa. Não ficar só pela primeira impressão. Ir primeiro date, segundo date e 3º date. E depois do 3º date, aí sim, avaliamos. Ora, as pessoas não têm essa oportunidade, estão a casar ali naquele momento enquanto se cruzam, não é? E, portanto, estabelecem logo ali uma ideia daquela outra pessoa com base no... Na chegada ao altar.
5: Mas o que vê de diferenças ao longo dos anos vem também do contexto social em que nós estamos? Hoje as pessoas são menos pacientes, por exemplo.
4: Sim.
5: Ligam mais a outras coisas que não ligavam há uns anos. O que é que vê?
4: O que eu vejo é que há há competências sociais que estão a perder. E não é só nas pessoas que participam no Casados à Primeira Vista, obviamente, é social. Nós estamos a perder competências sociais porque estamos cada vez mais focados no digital, no online, e estamos a perder a capacidade de conhecer pessoas offline, de estar com pessoas sem ser alguém que eu tenha conhecido no online, no Tinder, e que tenha estado a falar no WhatsApp e que depois vou conhecer. Ou seja, nós estamos a perder aquela capacidade de estabelecer relações, e isso depois afeta, sem dúvida nenhuma.
5: De conversar,
4: de respeito básico, de regras básicas, de identificar se calhar alguns detalhes na outra pessoa que são habilidades sociais, habilidades de empatia, habilidade, competência, não é? De avaliar o tom de voz, o timbre, o desconforto, o olhar nos olhos. Tudo isto nós estamos a perder estas capacidades porque estamos até claro. Uhum. E estamos no digital. E, portanto, se nós não praticamos estas habilidades, nós perdemos como competência, não é? E, portanto, eu isso noto que as pessoas são mais bruscas. Há um termo que eu adoro, que é o intimacy em vez de intimacy. Ou seja, este trocadilho em inglês. Uhum. Nós queremos que aquela relação nos satisfaça. Eu quero que aquela pessoa seja a minha melhor amiga, que seja a minha companheira sexual incrível, que seja o futuro pai dos meus filhos, que seja tudo para mim.
5: A minha enfermeira.
4: Tudo. Para já, isso é uma responsabilidade enorme que estamos a colocar do outro lado, não é? E depois, e eu? Ou seja, estou a exigir que a outra pessoa seja isto tudo para mim, e o que é que eu estou disposta a dar para a outra pessoa? Eu não quero cumprir estes papéis todos, assim como não é justo esta pessoa cumprir todos os papéis para mim. Mas e eu? Porque eu também tenho que dar. Eu não posso só ficar num lugar de receber. Eu noto que hoje em dia as pessoas querem muito receber, porque estão sedentas, eu acho. As pessoas estão sedentas de amor, de validação, de conexão, porque estamos todos desconectados. E portanto estão sedentas dessa parte e querem receber, mas depois se perderam a habilidade de sacrificar, de ser flexíveis, de
5: saber
4: de ceder,
5: o que dar também.
4: Saber o que dar.
5: Ter coisas para dar.
4: E de conversar. As pessoas não têm conversas difíceis. E é preciso termos conversas difíceis quando estamos numa relação. E as pessoas perderam essa...
5: Difíceis sobre o quê, por exemplo?
4: Porque quando esta pessoa me vem dizer qualquer coisa que eu fiz mal, eu penso, não estou para isto, e desisto. E, portanto, perdemos esta capacidade de ouvir quando o outro diz, olha, não gostei disto. E eu ter esta capacidade de encaixar, ok, não gostaste, mas o que é que aconteceu? Olha, tu disseste isto, ou fizeste aquilo, custou-me um bocadinho, não gostei, adorava que para a próxima fizestes desta forma, e eu só aceitar.
5: Eu quero sair porque hoje há muitas opções, portanto, se não gosto disto, sai porque há outras pessoas à espera.
4: Tinder. Sim, e o Tinder alimenta-nos esta ideia de que o grande amor está... ao virar de mais um, já não sei, um swipe. Uhum. Não é? E portanto, está logo ali. E como há esta ideia, que é uma ideia, mas há esta ideia que conseguimos encontrar o amor muito mais rapidamente do que estar como havia antigamente, não é? Que nós tínhamos que, se calhar, através de amigos de amigos. Hoje em dia estou à espera no café e estou a encontrar o meu grande amor. Acho eu. E, portanto, isso também faz com que eu não estou para aturar.
5: E esse cansaço, ou melhor, essa não paciência também se vê hoje, por exemplo, nesta experiência, não é? As Sim. pessoas, por pequenas coisas, são suficientes para quererem se desvincular do outro.
4: Sim. Porque é que eu me estou a sujeitar? E atenção, claro que há relações em que nós não temos que nos sujeitar, sem dúvida nenhuma. Mas quando eu ainda estou... a conhecer uma pessoa que também se disponibilizou para casar comigo, não foi só eu que quis casar com ela, não é? Ela também quis casar comigo. Então, se calhar eu posso tentar contribuir para, pelo menos durante a experiência, que a relação seja uma relação boa. E depois, se vier o amor, ótimo.
5: Mas é um paradoxo, não é? Porque hoje há muitas opções, mas há muita gente que se queixa que é muito difícil hoje, muito mais do que há uns anos, encontrar o amor.
4: É. Por isto, por tudo isto, não é? Porque eu rapidamente me afasto, porque eu não estou para me chatear, porque ter uma relação dá muito trabalho e porque eu
5: porque
4: posso
5: encontrar...
4: encontrar
5: em relação em tudo o resto que eu já faço, não querem também mudar alguma coisa.
4: Sim. E uma relação dá muito trabalho. Aquela ideia de que as relações são muito fáceis e quando eu encontrar o amor tudo vai fluir e tudo vai correr lindamente, é um mito.
5: Mas se dá muito trabalho, é porque supostamente não é para nós, ou não? É um mito.
4: A ideia é que é isso que alimenta.
5: É importante pensar isso.
4: Não é? Dá muito trabalho.
5: O que é esse trabalho?
4: O trabalho
5: é... que é tolerável e que é suposto fazermos?
4: Conversarmos, termos.

0: sequer de chegar a mim. E, portanto, este tipo de coisas dá muito trabalho. Estabelecer isto, criar esta intimidade, também implica alguma vulnerabilidade, que há muitas pessoas, por variedíssimas razões, que têm muita dificuldade em ser. Porque,
1: ou seja, manifestar emoções, é isso? Ou...
0: manifestar emoções, dizer tenho medo de perder, sinto-me insegura, estou com ciúmes. Às vezes nós agimos isto, que é muito mais disfuncional, mas nós agimos a nossa insegurança, os nossos ciúmes, em vez de falarmos sobre eles, porque achamos que se os agirmos isso diminui a nossa vulnerabilidade. Não, isso só causa disfunção dentro da relação.
1: Disfunção é uma palavra muito importante também quando se fala de redes sociais. Porque a Sara mencionou aqui atrás que as pessoas na rua são muito simpáticas, mas que nas redes sociais são às vezes um pouco menos simpáticas. Isto não é por causa do seu trabalho no Casados, diria eu. É sim, também é, já me vai explicar. Mas eu diria que é muito também porque, além desta área da psicologia, da sexologia e das questões dos casais, também gosta muito de se focar em outras áreas. Tem vários vídeos no seu Instagram sobre as questões da Palestina, sobre a política nacional, algumas vezes reproduz declarações de André Ventura, ainda hoje fez um story sobre as questões do Congo, da política no Congo. Pergunto-lhe, porquê que uma psicóloga e sexóloga se interessa, porquê que se deve interessar sobre estes temas? Há ligação entre a psicologia, a sexologia e a política nacional e internacional?
0: Há. E cada vez mais acho que isso fica óbvio, em várias razões, não é? Eu para além de partes, eu não posso nunca ficar calada quando eu vejo alguns partidos, por exemplo, a quererem diminuir ou a restringir, por exemplo, a disciplina de sexualidade, não é? Ou retirá-la dentro da disciplina de cidadania, ou acharem que falar sobre questões LGBTQIA+ é uma ideologia, quando a ciência já nos provou que falar sobre tudo isto é muito mais saudável do que não se falar. E, portanto, há uma componente que é diretamente ligada ao meu trabalho, enquanto sexóloga, que eu não posso ficar em silêncio quando eu vejo este tipo de coisas a acontecer. Isto por um lado. E depois a parte da que é isso, se calhar, um bocadinho mais ligada à psicologia, que tem a ver com esta componente estrutural e sistémica em que nós vivemos hoje em dia e que é inevitável que nos afete. Se nós vivemos em situações de precariedade, se nós não temos acesso à habitação, à saúde, é óbvio que, do ponto de vista da nossa saúde mental, vai haver algum tipo de comprometimento. E isso, mais uma vez, não é? É óbvio que as coisas estão relacionadas e, portanto, quando ouço algumas questões a nível da política nacional, por exemplo, que eu sei que vão ter um impacto significativo na saúde mental das pessoas e, portanto, das pessoas que eu acompanho, é muito difícil para mim ficar em silêncio, porque eu sei...
1: No fundo, isso para si tem uma forma de agir para prevenir situações que depois podem chegar a si.
0: Sim.
1: No seu consultório.
0: Sim, sim, porque tem um impacto. Alguém que não tem acesso à educação, não tem acesso à saúde, não tem acesso à habitação, que são coisas básicas, que nós sabemos que são necessárias, até o direito ao ócio, o direito ao lazer, o direito à conciliação entre a vida profissional e a vida pessoal para evitar burnouts. Portanto, tudo isto não sou eu que digo, não é? A ciência toda.
1: A vida
0: toda.
1: Familiar, para a
0: vida familiar,
1: por exemplo.
0: Portanto, tudo isto é importante para uma boa saúde mental. Se as pessoas não conseguem porque têm dois ou três trabalhos, porque têm que sair às 5 da manhã para apanhar um comboio que está em greve, quer dizer, tudo isto vai ter um impacto na saúde mental das pessoas, da população.
1: E a Palestina, por exemplo? Porque
0: a Palestina,
1: é importante.
0: Aí já tem a ver mais com... há aqui questões de direitos humanos, para mim, que a minha atormenta, a mim também atormentada, e eu não sei como é que é com as outras pessoas, mas eu, todos os vídeos que eu vejo nas redes sociais sobre o que está acontecendo na Palestina, acho que até enquanto mãe eu fico de rastro. E portanto, aqui não tem nada a ver com questões de religião, porque depois eu recebo muito, se tu fosses para lá eras logo morta, coisas assim, enfim, porque sou mulher ou porque defendo questões LGBTQIA+, e os países muçulmanos, enfim, eu recebo todos estes comentários. é que nem estamos aí, não é? Estamos a falar de vidas de pessoas inocentes. É disto que estamos a falar, não é? Estamos a falar de uma chacina de um povo, seja ele qual for, é indiferente. Estamos a falar de chacina de crianças.
1: Isso também pode afetar as pessoas que a Sara recebe?
0: Eu tenho a certeza absoluta que afeta, porque eu tenho outras pessoas que me dizem que de facto este

0: as voltas que o mundo está a dar têm um impacto muito grande. E mais uma vez, né, as pessoas veem televisão, as pessoas têm acesso às redes sociais, tal como eu tenho, e isto mexe. E nós também sabemos que muitas vezes o facto de vermos estes vídeos, e hoje em dia canais de notícias 24 horas em que estamos constantemente a ver este tipo
1: muitos
0: de tragédia,
1: explícitos.
0: Muitas vezes explícitos, e nós vemos assassinatos nos nossos telemóveis, não é? Quer dizer, isto é bastante doloroso. E as pessoas trazem isto, trazem esta ansiedade.
1: Para a terapia?
0: Sim.
1: E falam sobre isso.
0: E falam sobre isso. E muitas vezes até nem conseguem dizer que é sobre isto. E depois eu pergunto, então, mas o que é que fez ontem depois de vir do trabalho? Ah, estive a fazer scroll no Instagram. Então, e o que é que teve a ver? Ah, estive a ver vídeos de... Pois é normal ter ansiosa, não é? É normal que se esteja a sentir péssima. E, portanto, isto tem um impacto, é inevitável. Que se nós... quer dizer, se nós não ficássemos impactados com isto, se ficássemos anestesiados com isto, é que eu acho que era preocupante. E, portanto, qualquer pessoa que acho eu, não é, que tenha alguma empatia, que assista a este tipo de coisas, inevitavelmente isso vai impactar, e vai impactar a sua saúde mental também.
1: Mas há quem não ache bem trazer estes temas todos sendo psicólogo e sexólogo, ou há quem ache confuso.
0: Sim, hoje em dia cada vez eu acho que menos, mas sim, já tive quem me questionasse, mas porquê que uma psicóloga tem que vir falar de política? Eu não estou a falar de política, estou a falar de saúde mental. A questão é essa.
1: E o ódio que recebe sobre os casados é o quê?
0: Ah, foi esta edição em particular. Eu sempre recebi muito amor nos casados. Sempre, as pessoas sempre, eu acho que sempre que me abordavam, até digitalmente, era sempre com muito, muito carinho. Mas esta edição em particular, senti ali algum backlash. A minha lente é a mesma, que é uma lente feminista. E sempre foi, desde que eu entrei na minha terceira edição.
1: Eu quando sempre foram buscar, também já era com essa intenção, provavelmente.
0: Exatamente.
1: Não é? Já
0: não é?
1: Sabiam o que é que iam, digamos.
0: A abordagem é esta, está muito explícito. Está na minha nota biográfica em todo o lado. Portanto, eu tenho uma lente feminista, uma abordagem ligada ao feminismo, direitos humanos, sou ativista, sempre fui, e portanto, já antes dos casados era assim. Portanto, é por esta lente que eu vejo as dinâmicas.
1: Dê-me um exemplo de uma dinâmica que depois tenha sido questionada, criticada nas redes.
0: Houve um casal, esta edição em particular, em que me foi apontado que eu estaria a acusar a ele. Eu nunca fiz uma acusação pessoal a ninguém, nenhum participante. Eu falo de comportamentos, e que são comportamentos, ou que poderão ser comportamentos desajustados. É disso que eu falo. Eu nunca falo de traços de caráter de nenhum participante. Nenhum, absolutamente nenhum. Até porque todos lá estão, também porque nós quisemos que estivessem. Portanto, vemos potencial em todos. Nunca foi intenção minha de falar de ninguém particular, mas se eu vir algum tipo de comportamento, seja ele qual for, eu vou notar esse comportamento, eu vou questionar esse comportamento. E esta edição, e eu sempre fiz isto, não foi esta edição em particular que eu passei a fazer, não, eu sempre fiz isto, mas eu noto que o facto de se calhar termos uma sociedade que está mais fechada, que está novamente a ter aqui se calhar alguma falta de abertura para as questões feministas, isso teve um impacto maior. A minha postura foi a mesma como foi na primeira edição que eu entrei, mas o backlash foi diferente.
1: Acho que já me lembro desse caso. Questionou alguns comportamentos de posse. Foi o, podemos dizer, aquilo que disse estava público. O Rui
0: Elizabeth.
1: Pronto, exato. Ou seja, questionou-se, poderia ser posse, poderia ser um comportamento mais de querer controlar o que ela vestia. Penso que foi isso.
0: Sim.
1: E depois as pessoas dizem o quê? Que a Sara está contra ele, que a Sara...
0: que não estou. Que não é nada contra o Rui. Mas claro, se eu vir algum comportamento, eu vou questionar o comportamento. Mas foi só isso que eu fiz. Eu questionei o comportamento, como questionei de todos os outros casais em todas as outras edições, em que também houve situações destas. Porque reparem, nós vivemos numa sociedade, e os casais são reflexos da nossa sociedade. Nada disto acontece, e é uma coisa que eu gosto nos casados, e por isso tenho pessoas que me perguntam o que é que eu estou a fazer nos casados.
1: E mas, o que eu estou a fazer no mau sentido?
0: Sim, principalmente aqui na área de mais, se calhar mais académica. Algum...
1: Que é uma coisa mais popular, é isso?
0: É por ser um reality show.
1: Algum preconceito de uma coisa popularuxa.
0: Sim. E a verdade é que eu continuo a achar que faz sentido eu estar nos casados, por várias razões, mas a principal de todas é este lado pedagógico. Porque vão haver muitas pessoas lá em casa que vão olhar para aqueles comportamentos e se vão identificar. E, portanto, faz-me todo o sentido estar em prime time, num domingo à noite, a falar sobre temas que são os temas que muitas pessoas estão a viver. E, portanto, enquanto isto continuar a fazer sentido, este lado pedagógico, enquanto eu achar que posso trazer ou acrescentar alguma coisa para os casais que estão a assistir lá em casa, para mim faz-me todo o sentido continuar neste formato. Mas é isso, os casais são um reflexo.
1: Mas também é preciso ter algum estofo para ouvir essas criticazinhas e pensar, não, estou a fazer a coisa certa, não é? Porque a academia também é a sua área. Quase que tenho que escolher, não é? Eu tenho o respeito da academia ou tenho o respeito do público? Da academia, 3 a 4 pessoas, não é? A academia por si só. Mas isso é uma gestão também sensível, não é?
0: É, mas eu quando tomei a decisão de entrar, eu aconselhei-me com quem era na altura a minha supervisora, que é a doutora Gabriela Moita, que eu amo, e ela disse-me uma coisa que me ficou, disse-me duas até, ela disse-me, a fama são 15 minutos, para o bem ou para o mal. E portanto, se correr muito bem são 15 minutos, se correr muito mal também são só 15 minutos. E depois disse-me outra coisa que foi importante para mim, que foi, alguém vai lá estar a fazer o teu lugar. Mais vale que sejas tu, que tens alguma coisa a acrescentar. E eu pensei nisso, não é? De facto, alguém vai lá estar. E eu acho que ainda tenho alguma coisa que possa acrescentar e tenho esta visão, lá está, mais feminista que a Cris e o Eduardo terão as deles, não é? Mas eu tenho a minha e acho que é uma visão que acrescenta e, portanto, e acho que nesta fase principalmente é mesmo importante.
1: Muito obrigada.
0: Obrigada.
1: Sara Malcato.
0: Obrigada.
1: Voltamos na próxima semana com mais uma ou um convidado com mais histórias, pensamentos e reflexões. Voltem connosco. Até lá.
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gravações da altura do Covid, em 2020, que vem agora à luz do dia, 2026. Sexto álbum dos Gun Outfit, de Los Angeles, Olympia, Washington, via LA, banda de Dylan Sharp e Carrie Kitt. Process and Reality, com So Easy to Love, na abertura desta emissão, e trilho de sábado. Pedro Costa, na próxima hora, aqui na Antena 3, trago também a mostra do álbum 3 dos britânicos Brown Horse. Bem-vindos.

par de Now and Then, uma das amostras 2026 de Damien Jurado, Split Album com Lily Miller, Did Something in My Break, nesta emissão de sábado do Coyote Spokane. E atrás, incursão a Norwich, Reino Unido com os Brown Norse, álbum 3, Total Dive, ouvimos Harris. Agora Jessica Whopper.

Long Wave é um álbum set de Jessica Roop, gravado de forma itinerante, viajando na sua autocaravana por vários estúdios no Reino Unido, em Londres, na Ilha de Wight, em Manchester, onde reside desde 2008, e também em Bristol, Caravan, com uma pitada algo medieval nesta emissão de sábado do Coyote. Originária do norte da Califórnia, nasceu em Santa Rosa, tal como a Lila Diane. Um pouco mais a norte, um pouco mais para o interior, em Nevada City. Gravou no verão do ano passado também o seu sétimo, o Skipping Time, edição deste ano. Avança California. 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

coleção Julho 026, Coyote Trilho de Sábado, primeiro com a Leila Diane, Califórnia. Gravações no verão do ano passado no sótão, no estúdio da sua casa em Portland. E também o regresso do veterano, o texano Terry Allen, se quiserem, Terry Allen and Family. Esta marca familiar leva outro nome, Blood Sucking Maniacs. Abarca cinco gerações da sua família. Dois temas para esta estreia, dois dos 22 temas. Estreia 026, já ouvimos Dirt Road, agora No Rush to Fly. 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

Primeiro, o coletivo Bloodsucking Mania, que se marca multigeracional, que marca o regresso de 2026 do veterano e texano Terry Allen. Ouvimos No Rush to Fly. E também um dos álbuns mais passados dos últimos tempos. Novas de Kurt Vile, Philadelphia's Been Good to Me. Álbum 10, coleção do OKV Central, o seu estúdio caseiro, na cave da sua casa, precisamente em Filadélfia. E já que estamos com a mão na massa, regresso também ao álbum 6, um dos nossos favoritos, Believe I'm Going Down, selo de 2015.

Lasses of Roads, um dos temas do álbum The Past is Still Alive, 2024, Falling the Sagava, Ray for the Riff Raff, gravações ao vivo, julho do ano passado, em Chicago, cidade onde agora reside. Gravações no Old Town School of Folk Music. Live Forever, Alive Forever, se quiserem. Sequência que tinha iniciado com Kurt Vile no baú, Believe I'm Going Down, 2015, Dust Bunnies. Passagem igualmente pelo segundo de Thomas Dolbon, Birds of Paradise, com Coyote. E a estreia Mildred, de Oakland, California, Mumblecore Melody. Despedidas do Pedro Costa, estudo, regresso amanhã pouco depois do meio-dia. Também no baú, Kevin Morby. Bom sábado.

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2: Boa tarde, sejam bem-vindos ao Magazine de Cultura e Artes da RTP Antena 3. Eu sou o João André Oliveira e com o João Drugal trago-vos agora mais um Domínio Público.
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2: Esta semana, o festival de que todos falam é o Alive e nós, claro, vamos passar por lá, mas não só. Temos também visita marcada ao Benefício de Marvão e ainda ao Cool Jazz com entrevista de Loyal Carner. Olhamos também para as estreias da semana, para um festival de finais tristes e para os prémios do pequeno ecrã com as nomeações dos Emmys. Pelo meio, conhecemos a nova editora literária, a Kiala, falamos dos planos para os próximos dias e, claro, ouvimos aqui as grandes novidades musicais da semana. Muito para ouvir até ao final da hora, o Domínio Público está no ar até bem perto das 2 da tarde. No arranque, vamos precisamente à música, mas neste caso, começamos com uma recordação. É já esta noite que os Buraca São Sistema se voltam a reunir no palco do Alive, 20 anos depois do início do projeto. Regressamos, por isso, a 2006, From Buraca to the World, esta é Ya.

0: Yeah, deve ser das músicas com mais toque em DJ sets. O truque da resistência à passagem do tempo é mesmo a simplicidade. Estávamos a fazer uma residência num espaço em Lisboa chamado Clube Mercado, para o qual fizemos montes de reedições, remisturas de temas de Kuduro, instrumentais do DJ Zenobia, montes de, portanto, a história um bocadinho que no fundo é o início do projeto inteiro. E depois, ao mesmo tempo, como éramos produtores, como fazíamos música, como tudo, também sentimos necessidade de, ok, no meio desses edits, no meio dessas remisturas, acabámos por conseguir entender exatamente o que é que era aquilo que tínhamos que fazer às músicas para elas soarem a nós. Isso deu origem a começarmos a fazer uma série de instrumentais, e o Yá foi um deles. O Andro, condutor, que entretanto também se tinha juntado essas noites, conheci a mãe da Patty, que na altura era uma jovem com 15 anos.
1: A Patty.
0: Não, a mãe da Patty. E acho que numa ocasião acabou por experimentar gravar umas vozes, e acabou por nascer este tema, o Yá, e acabou por nascer o Awaba. E a Patty também acabou por vir um bocadinho meio à socapa, porque ainda não tinha idade para entrar no Clube Mercado, um bocadinho à socapa também participar no modo duas dessas noites. A primeira memória que tenho de ouvir o tema foi porque eu, nesse ano de 2006, acabei por ser convidado para tocar num sonar, numa sala da Red Bull Music Academy que eles tinham na parte da tarde, e tipo, pronto, fui super contente porque estava cheio de música nova, né? estava a vir desse período super inspiradores e produtivos que nós estávamos a ter. Então, tipo, pronto, para mim, larguei estas músicas todas lá e fiquei tipo a tentar perceber reações. Não fez aquela reação espetacular de pessoas a atirarem-se dos prédios, nem nada, sabe? Foi tipo, foi um tema no meio dos outros todos. A ação foi feita numa versão de Cubase antiga que eu já não consigo abrir a lado nenhum, já não tenho minimamente esse Cubase disponível a lado nenhum. Então, basicamente, isto é as pistas que nós, na altura, graças a alguma entidade superior, que fizemos export de tudo.
1: Eu costumo dizer que é tipo um esqueleto de músicas de buraco, o Yá. É tipo a base de o one-on-one do que é que é preciso para ter um beat por agressão sistema.
0: Tipo, nós tivemos sempre uma visão também um bocadinho conceptual. Nós falávamos sobre os temas antes dos temas serem criados. E neste caso, obviamente, que é feito um esqueleto, uma ideia daquilo que é o pattern de drums. Mas depois, a partir do momento que se gravou a voz, o tema foi todo construído em cima da voz. Tipo, nunca tinha havido um refrão assim, acho eu, num tema português. Fosse apenas uma palavra com três letras, Y, A e H, e até dava para tirar o H em termos de português, que seria mais Yá.
2: Ouvimos aqui Branco e Riot num excerto de Na Pista das Canções, documentário RTP Antena 3, feito para o YouTube há pouco menos de 10 anos, num episódio dedicado precisamente a Yá. Ora, quase 10 anos envolvidos, e precisamente 10 anos depois da despedida, os Buraca São Sistema regressam hoje às atuações. É um regresso construído sobre um legado que foi crescendo ao longo dos anos, fruto da influência que a banda deixou no som de Lisboa. Branco, Riot, Conductor, Calaf e Blaya voltam a subir a palco em conjunto, esta noite no palco Nós do Alive, para uma atuação que promete celebrar 20 anos de um projeto que conquistou o país e o mundo. O Alive, claro, já começou há uns dias e por lá não faltaram motivos de interesse. Entre eles teve o concerto dos Alabama Shakes, que apresentaram em palco uma nova canção editada esta sexta-feira. No passeio marítimo de Algés andou também a Inês Henriques, que falou com a banda do Alabama sobre a nova canção e não só.
3: Boa tarde, boa tarde. Eu vou tentar fazer aqui uma pequena tradução enquanto eles estão a falar. Eu tenho comigo precisamente os Alabama Shakes. Hello guys, how are you?
4: Hola Lisboa.
3: This is great. They know how to speak Portuguese properly. So I have the first question is thank you for coming back. We're so back. And I'm very thrilled to know that you guys have new songs coming. You had like a big pause from Alabama Shakes. When did this come up, to this reunion, these songs?
4: We had a buddy that was throwing a fundraiser back in, like, close to our hometown, and he's always been a good friend and took care of us as a band when we were just starting. And so I just said to the guys, do you guys want to play the fundraiser? And to get together for the fundraiser, we had to rehearse the songs, and it, like, felt good hanging out, felt good playing music. And so we just, like, kept going, and now we've ended up here.
3: and it's been a good ride, I believe. I know that you, Brittany, had so many things happening in this pause. You come up with a new band, a hardcore band, as well as new albums solo. What have you been doing on this pause, everyone? More.
5: Yeah. Yeah, just doing family stuff, listening to music. That's about it. Yeah.
3: And you?
6: Yeah, just different music projects, but mainly just being a dad, being home and being a dad.
3: Ok, eles estão a dizer basicamente que realmente focaram-se no fundo na família. Brittany teve estes dois projetos. One of the questions I wanted to ask as well, is it hard to come back and fill up these songs about the future, about hope as well? I know you guys have a song coming up tomorrow. It's about hope. But I believe also the record, it's kind of hope and has two sides of it. I must be dreaming. It has a good meaning and has a bad meaning. Can you explain a little bit more?
4: I feel like this is just my experience. It feels like the world is speeding up, and you have to really try to make it slow down and appreciate small things, little things. And I think sometimes it can be a very dreamlike world where it's like, I wish I could stay here forever and not worry about everything going on around me. But at the same time, when you zoom out and look at everything going on around you, you just can't believe it. I must be asleep, you know? But this is the world we live in. Maybe it's always been this way. And maybe we just have more access to it now because of the internet. I'm not sure. But I couldn't help but want to sing from that perspective.
3: How do you maintain this hope these days, looking around in this cruel world?
5: Yeah, I don't know.
3: Do you focus just in family and music? Do you think it's a good way to maintain hope alive?
5: Yes, yeah, I like that.
3: Well, o que eles estão a dizer basicamente é que sim, para manter a esperança, no fundo, é focar na família, e que este disco também fala muito sobre o sonhar, às vezes a sonhar de quem me dera estar aqui para sempre, mas ao mesmo tempo sonhar, este mundo está tão mau que, enfim, eu só posso estar a sonhar ou ter um pesadelo neste caso. Last question for you guys. I know we just know two songs for this new record coming up in August. So tomorrow we'll be listening to the third song. What people can expect from the show today? Any nostalgia as well?
6: Yeah, a mix of all of our past records, a lot of new stuff. We've been doing that for the whole tour last year as well, and it's been a lot of fun. I hope people are into it, but it's definitely fun for us.
3: Great, thank you so much. Eles dizem que vão tocar algumas coisas, claro, antigas, e vão fazer coisas novas também em palco, portanto, que no fundo é o que andam a fazer em tour, e vai ser muito esta energia dos Alabama Shakes daqui a pouco, às 8, na verdade, no palco Heineken. Uh-huh. Thank you so much, guys. Enjoy your show and Lisbon as well.
2: Os Alabama Shakes à conversa com Inês Henriques na antecipação do concerto que deram no Nós Alive esta quinta-feira. E bem, a propósito, ficamos agora com I Feel Hope Coming, o novíssimo single da banda.

0: música nova dos Alabama Shakes, que atuaram no Passeio Marítimo de Algés na última quinta-feira. Mas o Alive, claro, não é o único festival que por aí anda. Também por estes dias começou o Cool Jazz. O festival arrancou quinta-feira com o concerto de Gilberto Gil e ao longo de todo o mês vai levar ao Hipódromo Manuel Pessoa, em Cascais, nomes como David Byrne, Jamiroquai ou Franz Ferdinand. A meio da próxima semana chega também Loyal Carner, que esteve à conversa com a nossa Valentina Jesus.
1: A pouquíssimos dias do regresso a Portugal, Loyal Carner falou do que o liga ao nosso país, para onde revelou já teve vontade de se mudar. Diz que a sua vida anda muito à volta da simplicidade, assume mesmo ser a chave para tudo.
2: Acho que a simplicidade é a chave para tudo, à medida que envelheço é isso que percebo cada vez mais. Porque na verdade não precisamos de muito, sabes? Sim, só precisamos de um pouco.
1: Loyal Carner é pai e a maior lição que recebeu dos filhos foi precisamente a de não precisar de complicar as coisas, de viver no agora.
2: Acho que provavelmente isso. Penso na simplicidade, sabes? Que não é preciso complicar as coisas. Quando o meu filho nasceu, acho que estava a esforçar-me muito para o impressionar. E, sabes, levá-lo a alguns lugares fixos e com a minha filha, que agora tem 2 anos. O meu filho agora tem 5. Quando ela nasceu, aprendi um pouco mais sobre a beleza de simplesmente ir ao parque, deitar-me e olhar para as nuvens ou ir nadar. E não sei, acho que o mundo é tão grande para eles que o que quer que se faça é emocionante. Por isso, mantenha as coisas simples. Não te esgotes.
1: Ensinam-te sobre a atenção plena.
2: Com certeza.
1: E a estar presente no momento.
2: Sim, porque eles nem sequer têm... Sabes, quando se é jovem, talvez o meu filho tenha agora, mas a minha filha ainda está naquele modo em que, tipo, amanhã, ontem, não existe. E esse é um lugar incrível para se estar, porque eles só pensam no agora.
1: E claro, a paternidade influencia a forma como faz a sua música.
2: Com certeza, com certeza. Acho que de uma forma positiva é quase como se a minha música fosse apenas... Não quero dizer menos, mas já não é tão grandiosa e épica. Não sinto que tenha de dizer tudo agora. Eu apenas digo o que está na minha mente naquele momento, sabes? E isso é realmente suficiente. Enquanto antes eu costumava dizer, oh, não é suficiente, não significa o suficiente. Sinto que estou a aprender a fazer menos.
1: Já se percebeu que Loyal Carner tem passado muito tempo na estrada e eu quis saber como é criar em digressão, se é que isso é possível.
2: Tentar fazer música enquanto estamos em digressão é difícil, mas é um bom momento porque estamos a ter uma experiência real do público para nos lembrarmos do que eles gostam e do que não gostam. E sabes, estás a ver muita música ao vivo no verão. Então viajar e ver, sabes, vamos ao Japão, obviamente vamos a Portugal e assim por diante. Ao viajar pelo mundo, vês diferentes culturas e a forma como elas afetam a tua música depende de ti. Se estiveres aberto a isso, será um grande impacto.
1: Finalmente, sobre o concerto no Cool Jazz, o que há a dizer?
2: Acho que tem de vir e ver para descobrir realmente, mas apenas música, sabes? Música, simplicidade descomplicada, espero. Se conseguirmos fazê-lo bem, será simples e bonito.

0: All I Need, de Lol Carner, nestes últimos minutos, depois da conversa do artista britânico com a Valentina Jesus. O rapper sobe a palco no Cool Jazz esta quarta-feira, dia 15 de julho. E de festival em festival vamos seguindo, agora com paragem no Benefício de Marvão. Este é um novo festival, com o apoio cada casa, que se apresentou ontem e hoje, como o nome indica, em Marvão, no Alto Alentejo. Neste segundo dia há concertos de Calcutá, Violeta Azevedo e ainda Acid Acid, o projeto de Tiago Castro, que é também responsável pela Ovo Estrelado, a editora responsável pela curadoria do festival. O Tiago passou pelo Indigente desta quinta-feira para uma conversa com o Nuno Calado sobre Acid Acid, o novo álbum e o festival.
1: Tiago Castro, Acid Acid, estamos aqui reunidos no Indigente para falar do teu novo disco, Radio Under the Stars. Isto é uma espécie de disco-tributo ou uma paixão que tu tens desde sempre?
2: Olá Nuno, obrigado por me receberes aqui no Indigente. É tudo isso. É paixão desde sempre, é tributo a este meio de comunicação social, é também, se calhar, fazer o luto da minha própria experiência profissional. E é um pouco disso tudo, este trabalho. E pensei-o quando já estava, enfim, a estruturar o disco e enquanto conceito, de facto, como um tributo para quem faz rádio, e tu sabes como é que é isto de fazer rádio e aquilo que nós sentimos quando fazer rádio, mas também para quem ouve rádio e quem ouve rádio até de uma forma analógica, porque para mim ainda continua a ser magia tu poderes chegar a um rádio ou ao carro e sintonizares a rádio e
1: portanto,
2: a voz.
1: Não tens aquela coisa de te ligares na net para
2: também faço porque há rádios que gosto internacionais e a única forma é pela internet, mas enfim, continua a ser mágico de poderes estar em qualquer lado e ligares com uma antena e receberes voz e receberes música. Eu percebo um pouco da ciência e da tecnologia, mas continua, é mesmo extraordinário e sim, é um tributo a este meio de comunicação que eu acho desde sempre, desde pequenino que adoro e está aí em disco agora.
1: Desde pequenino, de resto é uma herança que tu tens, não é? Porque o pai já fazia rádio, sim, portanto tu cresceste, sim, no meio de discos e de...
2: Sim, e fazia aqui nesta casa já há muitos anos. E sim, o rádio esteve sempre presente.
1: É de alguma forma também um tributo ao teu pai, de uma forma se calhar não tão explícita?
2: Sim, não tão explícita, é mais a rádio que esteve sempre presente, okay, em casa. Esteve, sim, sempre esteve presente lá por casa, o rádio, os microfones, as cassetes para gravar os programas de rádio, as cassetes para gravar até programas de rádio inventados por mim e que estavam lá à disposição e que o meu pai sempre fez questão de nós termos e sim, é um pouco isso tudo, um pouco desta vida rodeado de rádio.
1: E estás também envolvido no festival que vai acontecer, uhum, este fim de semana, Benefício de Marvão, que é uma colaboração entre tu, enquanto curador, não é?
2: Uhum.
1: E o Gin Benefício.
2: Sim, enfim, é uma ideia louca, mas que está a acontecer.
1: Isto acontece porquê? Porque eras um grande consumidor.
2: Não. É curioso porque a equipa do Benefício, na verdade o Benefício é também uma editora, só que é uma editora um pouco estranha. Estranha, mas num bom sentido. Porque o slogan deles é ninguém sabe como é que é? Ninguém sabe o que é, mas vai ser incrível. Ou ninguém sabe como é que vai ser, mas vai ser incrível. E eles começaram, por exemplo, por editar uma garrafa de azeite no início, depois lançaram uma mochila feita de cintos de segurança reciclados e depois fizeram o gin. E na verdade foi o gin que de repente fez crescer cada vez mais a marca.
1: Isso diz muito sobre o país em que vivemos.
2: Sim, sim. Mas eles sempre trabalharam numa lógica também de muita proximidade com os produtores, fábricas locais, e o gin também persegue isso. E há pouco tempo o Benefício abriu uma loja de gin em Marvão, porque os últimos gins que fizeram foi com castanha de Marvão e também com a cereja de Marvão, tudo da zona.
1: Okay.
2: E abriram uma loja precisamente em Santo António das Areias, onde vai acontecer o benefício de Marvão. E um dia recebo uma chamada do Ricardo Nunes, do benefício, estava na praça de Santo António das Areias e disse: Tiago, isto era um sítio espetacular para fazermos um festival e para a Uva Estrelada ser curadora do festival. E eu, meio incrédulo, ok, o que é que é preciso? E pouco tempo depois já estava em prática, já estava em marcha. Ele falou com a Câmara, com a Junta de Freguesia, e eles disseram que sim, e a partir daí já não havia volta a dar. Tivemos que avançar e pensámos na curadoria, primeiro nos artistas do Ovo Estrelado, a começar por mim, obviamente.
1: Mas fazia sentido.
2: Mas fazia sentido.
1: Se era uma curadoria do Ovo Estrelado, sim. Se estivessem lá artistas de Ovo Estrelado.
2: Exatamente. E convidámos também a Teresa, a Calcutá, e depois uma artista que não está no Ovo Estrelado, mas que conhecemos muito bem, com quem eu já trabalhei, que é a Violeta Azevedo. E, enfim, ela. Sabemos que ela está a trabalhar no seu álbum a solo, mas ela tem inúmeras colaborações. Ainda agora saiu o disco, e é maravilhoso esse álbum de Iave, que tem a Inês Malheiro, a Ariana Caselas e a Violeta Azevedo. E convidámo-la para tocar a sua flauta transversal e o seu som cósmico também. E vão ser estes três concertos. Convidámos também uma série de DJs, a Boy Named Sue e a Bunny O'Williams, e também os DJs Lelades, que sou eu e o Ricardo Mariano. Fica tudo em família, mas também é tudo propostas muito diferentes, e agrada-nos esta possibilidade de levar para Marvão, para Santo António das Areias, uma música também ela desafiante, que não é, enfim, não é mainstream, vive um pouco à margem. E tudo com a entrada livre, e o nosso objetivo é de facto também continuar e a descentralizar e levar esta música um pouco diferente para esta zona do país. Vamos ver como é que corre, nós estamos confiantes e espero que continue, porque já temos uma série de ideias para o próximo ano.
0: Fica aqui uma pequena amostra da conversa de Acid Acid com o Nuno Calado no Indigente desta quinta-feira, para recuperar por inteiro, como sempre, na RTP Play. O projeto de Tiago Castro sobe hoje a palco no benefício de Marvão, o novo festival do Alto Alentejo, com apoio RTP Antena 3. Já daqui a pouco saltamos para o grande ecrã, mas para já ficamos com um dos álbuns da semana, o novo dos Rolling Stones. Mick Jagger, Keith Richards e companhia estão de volta e lançaram Foreign Tongues, o 25º álbum da carreira. Esta aqui é Hit Me in the Head, uma das novidades.

0: Música nova dos Rolling Stones, que mais de 60 anos depois do início da carreira, mostram que ainda estão a ir para as curvas com este Foreign Tongues.
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0: Agora, voltamos para o cinema e começamos pelas estreias da semana. Em destaque está, desde logo, o convite de Olivia Wilde.
2: Hi! Hi, come in!
0: Com a própria Olivia Wilde, Seth Rogen, Edward Norton e Penélope Cruz, o convite conta a história de Joe e Angela, cujo casamento está por um fio. Um convite aos vizinhos para um jantar leva a um resultado inesperado contado nesta comédia dramática sobre as relações modernas. Esta é apenas uma das propostas em cartaz esta semana, que traz ainda às salas de cinema a versão live-action de Moana, um novo capítulo no universo de Evil Dead com Evil Dead Burn, ou ainda Franz, filme biográfico sobre o escritor Franz Kafka. Além das estreias, este fim de semana traz também um festival um pouco diferente ao Cinema São Jorge em Lisboa. Acontece até amanhã e chama-se Triste para Sempre, um conceito distinto aqui apresentado pela Carolina Serranito, co-diretora do festival.
3: Então, o Triste para Sempre é um festival de cinema dedicado às lágrimas, que segue o slogan Tudo exceto finais felizes. Portanto, nós damos mesmo prioridade à tristeza, à melancolia, à nostalgia e tentamos celebrá-las e incluí-las no nosso programa como uma coisa que pode ser muito produtiva e muito criativa.
0: Um festival diferente do habitual que traz várias propostas para o fim de semana.
3: Os destaques do fim de semana diria que são as sessões de sábado Para Onde Foi a Mãe, às 5 da tarde, uma sessão sobre a versatilidade do papel maternal, e a sessão das 10h10 de sábado também, chamada A Terra Devastada, uma sessão sobre lugares inóspitos, sejam eles relações, sejam eles cidades, sejam eles casas, famílias ou lugares emocionais. São duas sessões muito interessantes. E ainda no domingo gostava de destacar a sessão O Corpo Estranho, que vai ser às 4h15, uma sessão sobre o nosso corpo ser um lugar que nem sempre é confortável para nós, que muitas vezes nos causa alguma angústia. E a sessão da noite, portanto às 9h20, onde vamos mostrar o Terraville como filme de encerramento do festival, que é uma longa-metragem do Luís Campos, que andou a rodar o país este ano e que chegou também ao nosso palco.
0: Festival Triste para Sempre, cinema sem finais felizes, para ver até amanhã no Cinema São Jorge, em Lisboa. E daqui saltamos para o pequeno ecrã, já que esta semana foram anunciados os nomeados para os Emmys. O João Turgal faz o resumo das indicações.
4: The Pit.
5: The worst things I've ever done in my life have been in this hospital. Nothing will ever matter more than what I've done in this hospital. But it is killing me.
6: Com imponentes 25 nomeações, a segunda temporada de The Pit lidera a corrida no setor drama dos Emmys. E da tensão e frenesim da urgência hospitalar, passamos para a alegria distópica.
4: Pluribus.
7: It is 100%.
8: So what happens when I say no?
6: Pluribus está nomeada para 19 prémios e, para além de The Pit, disputa o galardão de melhor série dramática com The Diplomat, The Gilded Age, Paradise, Slow Horses, Amigos e Vizinhos e A Night of the Seven Kingdoms.
9: Congratulations to the nominees for Outstanding Drama Series.
6: Do drama para a comédia, há outra super nomeada.
10: Hacks. Kelly Kilpatrick thinks I'm gay and you're my secret wife, so we have to spend the weekend pretending to be lesbian lovers so I can get that Carol Burnett jumpsuit.
6: A quinta temporada de X é candidata a 24 prémios. A seguir, com 18, temos uma fusão entre comédia e terror.
4: Widow's Bay.
11: Is that there were no people here. You know, they had to build everything from scratch.
6: Widow's Bay e X partilham a nomeação para a melhor série de comédia com Abbott Elementary, The Bear, Margo tem problemas de dinheiro, Ninguém quer isto, Homicídios ao domicílio e Terapia sem filtros.
12: Congratulations to the nominees for outstanding comedy series.
6: Nas minisséries ou séries antológicas, há o olhar coreano em destaque.
4: Beef.
13: Where they can pretend everything is okay. It's the land of make-believe.
6: Criada por Lee Sung-jin, a segunda temporada de Beef está nomeada para 16 Emmys. Partilha a nomeação para o prémio principal com Oler Fault, O Monstro em Mim, DTF St. Louis e Love Story. Nas interpretações, há, como é hábito, nomes sonantes. É o caso nas atrizes de Elle Fanning, Sally Field, Carey Mulligan, Michelle Pfeiffer ou ainda...
14: Zendaya, Euphoria.
6: Zendaya foi nomeada, mas a despedida de Euphoria ficou de fora. Nos atores, há nomeações de Oscar Isaac, Steve Carell, Harrison Ford, Coleman Domingo ou ainda...
15: Gary Oldman, Slow
12: horses.
6: De fora ficou Jeremy Allen White na mais recente temporada de The Bear. Uma curiosidade final, no prémio de melhor show especial de variedades, os Grammys, os Oscars, os Tonys e os Globos de Ouro disputam a vitória com Benito, ele mesmo, Bad Bunny, no intervalo do Super Bowl.

Estão conhecidos os nomeados. Os vencedores, esses serão anunciados dia 14 de setembro na grande gala dos Emmys, a acontecer na Califórnia. Já de saída das séries, voltamos à música nova, com uma figura, por acaso, bem reconhecível da televisão. Finn Wolfhard é o ator por trás de Mike Wheeler de Stranger Things. Tem também um projeto musical e nome próprio e lançou ontem o álbum Fire from the Hip. Visitámo-lo agora com esta Follow.

0: Follow é a mostra de Fire From The Hip, o novo álbum de Finn Wolfhard, editado ontem mesmo.
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0: E agora vamos aos livros. Se olharmos para os catálogos das editoras em Portugal, se analisarmos as prateleiras das livrarias, ou se lermos revistas e jornais que publiquem crítica literária, não vai ser muito fácil encontrar a obra de autores negros. Ora, para tentar contrariar essa tendência, nasceu a Kiala, uma nova marca no mercado literário português que vende apenas livros de pessoas negras. O objetivo é que as nossas bibliotecas deixem de ser de uma só cor e que nas nossas leituras caibam histórias com outros pontos de vista. Mas, claro que o lançamento da Kiala trouxe também um debate aceso. E é também disso que vai falar-nos a Raquel Mourão Lopes no destaque desta semana da Vida numa Estante.
2: Hoje vamos começar este capítulo da Vida numa Estante com uma mini-aula de Quimbundo, a segunda língua mais falada em Angola.
3: Então, a palavra Kiala significa trazer luz, mas também significa muitas outras coisas, como por exemplo, lugar onde se guardam as galinhas, portanto, tem muitos significados assim, bastante opostos, bastante diversos. Eu achei que era também um conceito engraçado.
2: Kiala, K-I-A-L-A, é o nome de batismo de uma nova chancela, que é, como quem diz, uma nova marca, parte do grupo editorial Vírgula de Interrogação, e que tem um objetivo.
3: A Kiala surgiu de uma vontade que eu tinha de contribuir para, de alguma forma, para uma ausência muito marcada que eu sentia no meio literário, nomeadamente na presença e no destaque dado a autores negros. Até é um exercício que eu costumo propor muitas vezes, que é ir a uma livraria, até pode ser as mais conhecidas, mais comerciais, e podem ir a qualquer género literário e tentarem ver só numa prateleira quantos dos autores que lá estão são autores negros.
2: Quem aqui estamos a ouvir é Helga Fontes, tradutora, revisora de texto e fundadora da Kiala.
3: É algo que me afeta a mim muito pessoalmente enquanto mulher negra, porque de repente é muito difícil para mim ler livros que falem sobre aquilo que são as minhas experiências, aquilo que são as coisas que eu sinto, e acho que toda a gente gosta de se ver representada na literatura e naquilo que consome. E infelizmente em Portugal é muito raro para as pessoas negras conseguirem encontrar-se assim na literatura, e das poucas vezes em que conseguem encontrar-se é de forma muito pejorativa, muito negativa, muito insultuosa.
2: E a Helga pôs-nos a pensar sobre como até na escola, na universidade, quantas pessoas negras fizeram parte dos autores que estudámos?
3: Zero. Na escola, por exemplo, lembro-me particularmente do secundário, não li nenhum autor negro por incentivo da escola ou do currículo. Era eu que ia procurar, e também muito graças aos meus pais, à minha mãe e ao meu pai, que me incutiam muito o hábito de leitura e direcionavam-me também para autores daquilo que são os nossos países, que eu, além de portuguesa, também sou angolana e cabo-verdiana, por parte dos meus pais. E na faculdade ainda menos, sinceramente. Houve se calhar 3 ou 4 cadeiras em toda a minha licenciatura e mestrado onde abordámos também autores negros, mas foram muito poucos.
2: O lançamento da Kiala, no passado mês de maio, foi alvo de muita atenção e de uma certa polémica até. As críticas não foram todas positivas.
3: Não, era bom, mas não. Até a maioria das críticas que eu recebi foram insultos racistas, foi violência racista.
2: Nas redes sociais e também nos jornais falou-se de discriminação positiva. Estará esta nova chancela a destacar não o talento para escrever, mas sim o lugar de nascimento dos autores?
3: Todos os autores daquela vêm para aquela porque têm mérito literário e têm reconhecimento lá fora, ou no caso de autores portugueses também é feita uma seleção prévia, portanto não é só tu andar na rua, vejo uma pessoa negra, olha, queres ser publicado naquela, portanto há um critério. A diferença é que, além desse critério da qualidade, há também o critério da etnia.
2: E atenção, a Helga não quer desviar-se do debate que a Kiala gerou. Pelo contrário, até quer fomentá-lo.
3: Tento sempre procurar livros que eu acredito que possam contribuir para o debate público em Portugal sobre a dignidade, sobre o que é ser afrodescendente, sobre a diáspora. Tento recuperar um bocadinho também a ancestralidade, tento ser também um bocado atual com os temas como a imigração, por exemplo, ou o racismo.
2: E portanto, diz a Helga, mesmo quem não tem qualquer relação direta com a

0: África tem boas razões para ler livros de autores africanos.
1: Acho que enquanto cidadãos, não só de Portugal, mas do mundo, cabe-nos uma certa curiosidade sobre as pessoas que são diferentes de nós, sobre qual é a realidade de quem nos rodeia.
0: A Kiala já se estreou com Feminismo na Periferia. Para novembro está a preparar um novo lançamento e a Helga improvisa aqui uma pequena lista de autores e de obras para quem queira agora iniciar-se na literatura africana.
1: Então, posso recomendar Paulina Xiziane, qualquer livro dela, mas o Niquetes, que eu gosto muito, Uma História de Poligamia, esse é um dos meus favoritos dela. Posso recomendar também de Angola, Ondjaki, Os Transparentes ou Bom Dia Camaradas. Gosto muito do Bom Dia Camaradas. Temos a Thelma Tevon, que lançou Um Preto Muito Português, que é um livro muito, muito bom. Eu gosto muito dela e adoro esse livro. E mostra muito o que é viver com estas identidades. A identidade, no caso do livro cabo-verdiano, a identidade portuguesa em Portugal e a forma como o racismo é perpetrado, como afeta estas pessoas e estas famílias.
2: A Vida numa Estante.
3: Novo episódio da Vida numa Estante, a rubrica literária da RTP Antena 3, para recuperar, como sempre, na RTP Play e em antena3.rtp.pt. Ora, e antes da despedida, não podia faltar Beyoncé. Faz hoje precisamente uma semana que Queen Bee lançou, de surpresa, um novo tema. Ou mais ou menos novo. Morning Dew Dunk foi uma canção inicialmente gravada para B-Day, o segundo álbum de Beyoncé. O tema é agora finalmente lançado, o que será a antecipação da reedição do disco, editado há 20 anos.

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1: E depois de Beyoncé, resta apenas a despedida. O Domínio Público, já sabem, está de volta a partir de segunda-feira, em registro diário. Já a versão alargada volta no próximo sábado, como sempre, à 1 da tarde. Por aqui fechamos a loja com uma última novidade. Suki Waterhouse, que editou ontem Loveland, o terceiro álbum de estúdio. Encerramos em visita ao novo disco e esta Notting Hill. Até para a semana.

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1: Alô, alô, muito boa tarde, bom fim de semana. Já começou mais uma hora na RTP Antena 3. Como estão vocês? Começou com White Leg, vão estar na edição deste ano do Paredes de Coura. Também Papillon, agora Lily Allen. Vai ser mais uma tarde bastante divertida, vamos andar de um lado para o outro. Nós Alive, com a Marta Rocha e a Inês Henriques. Também Festival Benefício de Marvão, com o Tiago Ribeiro. E no Cerco de Sortelha, com o António Freitas. Vai ser um belíssimo sábado. Venham daí, bom fim de semana. Bad Tomato, depois Justice.

Já é uma recordação, mas continua a cair muito bem. Justice com Tame Impala, One Night All Night. Também nesta tarde de sábado, Bad Tomato. E agora, Good Morning, Cabrita.

T-Rex para o disco Um Dia Vais Perceber. Já foi disco da semana na RTP Antena 3. Lá atrás, Spring Summer 26, Charlie XCX, ainda Good Morning para o Nacional Cabrita. Gorillaz.

Ani para ouvir na RTP Antena 3, tarde de sábado, também com Sean Riley and the Slow Riders. Agora Suki Waterhouse. Logo a seguir, recordação dos Gift, Question of Love.

É uma das minhas bandas preferidas, de longe, Jungle, The Wave. Antes a recordação dos Gift Question of Love. Está quase no fim, mais uma hora. Rui esteve ontem às 6. Agora Noise Earth. Depois Ana Lua Caiano. E a hora fecha com... Sabem com quem?

0: o príncipe James Blake, aqui com o Dave. Doesn't Just Happen. Final desta hora na RTP Antena 3. Boa tarde, bom sábado.
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The Chick, a abrir mais uma hora na RTP Antena 3 com Lovin and Groovin. 3 horas e 5. Muito boa tarde, bom fim de semana. Royal Hotties para ouvir já a seguir. Também Prof Jam com a Namora e ainda The Dare.

Nunca está para brincadeiras da Dare. You're Invited. Também Prof. Jam e Ana Moura. Tarde de sábado, RTP Antena 3, boa tarde. É uma das minhas bandas nacionais preferidas dos últimos anos. Damn Flying Monkeys.

Jessie Ware. Tarde de sábado na RTP Antena 3, também com o Caixo Drive Funk Connection. Tem de ser. Primeiro demo, Flying Monkeys. Agora é MXGPU. Também Rita Vian. Daqui a pouco temos a Fricção Científica com Isilda Sanches.

0: Ligadura é o álbum deste ano de Rita Vian. Esta chama-se Brava, já repararam? Também Fangio, MXGPU, Mullin MXGPU Panic. Falar atrasa o olhar, o que é que isto quer dizer? Vamos saber já a seguir.
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2: Falar enquanto se conduz aumenta o risco de acidentes e não se trata apenas de falar ao telemóvel. Vários estudos já tinham alertado para o risco. Conversar e conduzir pode reduzir a percepção dos perigos e atrasar as travagens, mas um artigo de cientistas japoneses, publicado no PLOS ONE, revela a razão. Numa experiência com 30 adultos saudáveis que realizaram movimentos oculares em diferentes situações, falando, ouvindo e não fazendo mais nada, os investigadores concluíram que falar atrasa o olhar no tempo de reação, no tempo de movimento e no tempo de ajuste. Os mesmos atrasos não acontecem quando se ouve, o que sugere que o ato de falar representa uma carga cognitiva maior que pode conduzir a distrações. Sozinhos, estes atrasos podem parecer mínimos, mas em situações com muitos estímulos e muitos riscos, como é o caso de estar no trânsito, os atrasos do olhar podem comprometer a identificação de perigos e qualquer reação para os evitar. Segundo os autores, a fala prejudica o processamento visual desde o primeiro momento e é especialmente prejudicial quando se está no trânsito, já que conduzir usa 90% de informação visual recebida no momento. É caso talvez para dizermos, se conduzir, não fale, mas pode ouvir rádio. É seguro.
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0: Com Isilda Sanches, para ouvir sempre na RTP Antena 3, podem ouvir a qualquer hora antena3.rtp.pt. Agora, Milhanas com Deserto.

0: Vince Staples para ouvir na RTP Antena 3, tarde de sábado. Bom fim de semana, ouvimos também os Kasabian com Super Powers. E agora, vamos dar uma volta?
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0: É isso mesmo, e já lá chegámos. Aliás, o Tiago já chegou há mais tempo. Tiago Ribeiro, como estás?
2: Olá, Rui Estevão, como é que estamos?
0: Boa tarde. Bem, estamos bem.
2: Se bem-vindos, sejam bem-vindos ao Alto Alentejo, numa tarde em que o verão está a dar algumas tréguas, isto quase que parece uma primavera no barómetro de verão alentejano, estamos com 30 graus, estamos bem colados a Marvão e esse lugar mágico, esse castelo que é um ex-libris, obviamente, deste Alto Alentejo, mas eu estou, em particular, em São João das Areias, estou numa freguesia, a maior, diga-se, do concelho de Marvão, por um bom motivo. Há pouco ouvíamos este spot e ele identifica coisas que nos são muito queridas e estimadas também no nosso dia-a-dia na Antena 3. Comunidade, música alternativa e um espírito de risco e novidade que nos atrai sempre muito. A música vai tomar conta disto durante dois dias e a boa culpa, obviamente, está na curadoria de uma editora que vamos falar dela daqui a pouco, prometemos daqui a uns minutos, voltamos à emissão da Antena 3, mas para já, obviamente, interessa-nos saber que sítio é este, que lugar é este do coração de Marvão, este Santo António das Areias, e de alguma forma também quem são os responsáveis para esta aventura. Eu daqui a pouco vou fazer um tour para este lugar dos palcos, são três palcos, obviamente há que abastecer, há muito para comer e beber, mas primeiro vamos o seu dono e falar de alguma forma da identidade da pessoa, da figura que está por trás do pensamento disto tudo. Ele é o Ricardo Nunes, é o nosso cicerone por estes dias, vai-se juntar a nós também outra das pessoas que conhece muito bem, porque é efetivamente o presidente da junta da freguesia, é o Luís Barradas. Mas primeiro, Ricardo Nunes, do benefício, e temos que começar por explicar que benefício é este que veio tomar conta durante dois dias deste lugar, desta freguesia mágica de Marvão.
3: Olá, boa tarde, tudo bem? O que é que eu posso dizer? Em termos de enquadramento, se calhar o que se pode dizer é que nós, desde há algum tempo, já estávamos cá, em Marvão, e no início deste ano decidimos fazer uma abordagem mais integradora da nossa presença cá. Inauguramos a nossa loja no dia 14 de Fevereiro e no dia 15 de Fevereiro estávamos aqui e surgiu a ideia de fazer o Festival Benefício de Marvão, que tem como forças fundamentais ser um festival comunitário, ou seja, estão 16 entidades aqui envolvidas e 90% das entidades são todas do concelho de Marvão. Portanto, essa é a nossa maior força, que é dois dias de festival, uma aldeia inteira. E era isso que queríamos celebrar aqui. O Largo, as pessoas estarem à noite a beber, a trazer essa parte do passado, da vivência, com música.
2: Isto é tudo muito curioso porque, e agora vai-se juntar a nós o Luís Barradas, que é presidente da Junta de Freguesia de Santo António das Areias. Eu tenho que perguntar, Luís, isto é um bocadinho também, de alguma forma, isto é música do futuro, mas um regresso ao passado e pelos melhores motivos, em que a comunidade desaguava nestes largos para confraternizar, de alguma forma, não é?
4: Claro que sim, boa tarde a todos. Desde já agradecer-vos a vossa presença aqui, porque não é todos os dias que temos aqui Antena 1 ou uma rádio aqui na nossa freguesia.
2: Muito menos a Antena 3, imagino, Luís.
4: Não tens pensado.
2: Tá bom, somos iguais, é a mesma família. Falou do primo, não faz mal.
4: Queria, em primeiro lugar, agradecer ao Ricardo e ao Paulo, ao Benefício, que em boa hora se juntaram aqui a nós, a Santo António das Areias em Marvão. Desde a primeira hora que estamos em conversações com eles, fizemos um protocolo onde está a Câmara Municipal, o Grupo Esportivo Arnense, o Benefício e a Junta de Freguesia de Santo António das Areias, que resultou neste festival, que penso que tenho a certeza que vai ser um festival de futuro, que vai ter pernas para andar, e a Junta de Freguesia de Santo António das Areias estará cá para apoiar naquilo que for necessário.
2: Eu tenho que perguntar o óbvio, que é o porquê e quão desafiante está a ser fazer isto bem no coração de Portugal. Estamos habituados a ouvir, sobretudo, de uma espécie de elite política, falar da importância de conhecermos o interior do nosso país, aquele clássico slogan e jargão político do vá para fora cá dentro, mas efetivamente fazer e realizar coisas no interior, no coração de Portugal, é sempre mais complexo. Talvez isso também seja um desafio que vos dê assim um bocadinho extra de agrado, não é?
3: Sim, quando eu e o Paulo começámos a olhar do plano de viabilização deste evento, uma das coisas que nós chegámos logo à conclusão que era o mais racional era usar o talento local e as estruturas locais e fazer um festival adaptado ao que existe. Porque o que nós estamos a vender é uma essência daquilo que é a nossa força e daquilo que queremos preservar. Logo, é verdade, tudo o que acabaste de contextualizar, o acesso é mais difícil. No entanto, isso, essas fraquezas para nós são as nossas forças. Porque as pessoas quando vêm de Lisboa, vêm de Abrantes, vêm de Coimbra, vêm cá passar o fim de semana, são aquelas pessoas que nós queremos. Portanto, o desafio é maior, mas a recompensa é infinitamente superior.
2: Ainda para mais vão ouvir música incrível. É, ontem já começou com em formato DJ7, hoje vamos ter mais música. Como é que chegaste aqui um bocadinho a esta fórmula? Como é que isto aconteceu?

0: viagem.
1: Venham cá ter, é a sugestão, não é? Para quem está a ouvir isto, está no carro, a caminho de qualquer coisa, da sua praia, pode fazer aqui um pequeno desvio, porque Santo António das Areias está pronto para acolher durante este fim de semana de festa. A entrada é livre, são só bons motivos, não é?
2: Claro que sim, era mesmo isso que eu queria dizer, para as pessoas se deslocarem em Santo António das Areias, Conselho de Marvão, temos a portagem com uma piscina fluvial magnífica, podem estar lá durante o dia, à noite vêm até Santo António das Areias, não vão, de certeza absoluta, perder, não vão dizer que não valeu a pena vir a Santo António das Areias. É esse o nosso objetivo, é que as pessoas venham a Santo António das Areias, e daí o meu agradecimento mais uma vez aos desfilados, ao Paulo e ao Ricardo, que tudo fizeram para que as pessoas venham em Santo António das Areias. Muito obrigado.
1: Olha, nós daqui a pouco vamos voltar, Rui, aqui em direto, porque vamos fazer um pequeno tour por isto aquilo que estamos aqui a falar, e esta apresentação é a primeira vida de um festival. É também, de alguma forma, uma ideia que nos diz muito sempre, as primeiras vezes, vimos muita coisa nascer neste país e que se solidificaram e tornaram-se hoje festivais de média e de grande dimensão pelo país fora. Estamos mais uma vez a acreditar num projeto bem no Alto Alentejo, no coração do país. Espanha está aqui ao lado, a temperatura está amena, muito convidativa, e a música é de entrada livre, e eu vou falar, obviamente, com os protagonistas desta festa, já daqui a pouco, na tua emissão desta tarde de sábado, que eu já percebi que está muito concorrida, não é, Rui?
3: É verdade.
1: Tens metal no norte do país, na Sertelha, ainda vais ter nós a live, daqui a pouco vais lá voltar, e vamos voltar aqui novamente ao também teu Alentejo.
4: Maravilha, passear é bom. Olha, toma lá esta.
1: Olha, isto é outra festa, não é?
4: Podes começar a cantar, que eu sei que cantas bem.
1: Sim, sim, sim.
4: Tu bates
1: sim.
4: Bem,
1: e encanto.
4: Bates bem.
1: Vai, bates bem. És tu.
4: Adeus.
1: Até já, Estevam.
4: Até já. O Tiago Ribeiro já volta. Festival de Benefício de Marvão. Somos nós, RTP Antena 3. Gostamos de respirar o ar puro e de ver todos estes festivais multiplicarem-se, crescerem. É por isso que cá estamos também. Bom, James Murphy, é contigo.

0: Adoro isto. Mães solteiras, recursos humanos. Também ouvimos Indivisível, Afonso Cabral. Primeiro a recordação Tribulations, LCD Sound System. 4 horas.
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Alô, alô, muito boa tarde. Já começou mais uma hora na RTP Antena 3. Summer 12, 212. Nesta hora vamos encontrar o António Freitas. Daqui a pouco ele está no festival O Cerco de Sertanha. Há para as 4:30, mais ou menos. Aquela hora que ninguém desconfia. Temos encontro com o nosso homem do metal. Para já uma das novidades Glock and Wise. Depois Eiffels, ainda Pedro Mafama e Petty. Gandaia. Boa tarde, bom fim de semana.

0: Evolves para ouvir nesta tarde de sábado. Também ouvimos Glockenwise com Guerra do Caolino. Já agora um convite, escrevam, agora não, vão ouvir Marta Rocha já a seguir, mas escrevam Guerra do Caolino, RTP Memória, e é mais ou menos 3 minutos, vão perceber o que é que significa essa Guerra do Caolino. Ficámos com 14 minutos depois das 4 e aterramos aqui perto do estúdio, onde está, não no meio dos leões, mas provavelmente no meio dos tigres, mas já lá vamos, a Marta Rocha. Certo?
1: Olá! Como estás? Estou eu, Estevão. Estou bem, tu também?
0: Tudo. Tudo bem.
1: Estás atirado aos leões, tu?
0: Eu não, tu.
1: Ah, ainda bem, tu, eu sou eu mesmo,
0: no meio
1: é
0: dos tigres, no meio dos tigres.
1: Exatamente. Já vamos explicar porquê. Porque foi um concerto que aconteceu ontem aqui na noite do Nós Alive, segunda noite do Nós Alive, um concerto que aconteceu já à 1 da manhã e que foi um bocadinho diferente do que é habitual nos outros palcos aqui do festival. Já vamos a ele, mas antes de falar um bocadinho sobre a noite anterior, estamos no último dia de Nós Alive, já aconteceu muita coisa, já houve um segurança a subir ao palco nos 21 Pilots na primeira noite, já houve um dos 21 Pilots a subir também por ali
0: altura,
1: acima.
0: Pensei que tinha subido ao segurança.
1: Não, isso não, isso okay. Não. O segurança cantou com eles, foi tudo muito okay, calmo, muito okay. Tranquilo. Não subiu ao palco para nada. Okay. Só não sei para cantar.
0: Okay.
1: Ontem à noite foi noite onde havia muitos, muitos fãs de Foo Fighters, estava esgotado e a maior parte das pessoas, muito claramente, para ver Foo Fighters, mas proporcionou-se assim uma noite de pais e filhos, porque muitos, sobretudo muitas raparigas, para ver Zara Larsson, um fenómeno pop, ainda que não explodiu, ainda não está naquela liga de nomes como Olivia Rodrigo ou Taylor Swift, por exemplo, mas está ali na liga de Tate McRae, por exemplo, e já tem assim um nomezinho grande de pessoas que aguentaram até à 1 da manhã, a 1 e um quarto para a ver, e muitas pessoas que aguentaram e que não queriam ver Foo Fighters, que duraram um concerto de 2 horas e meia, mais ou menos, onde eles arrancaram logo com clássicos dos Foo Fighters, como o The Pretender, e andaram por aí, mas depois atravessaram a carreira e as coisas novas também. Portanto, foi um concerto para todo o tipo de fãs de Foo Fighters, e enquanto isso, muita gente que é fã de Zara Larsson, que não tem mesmo nada a ver com Foo Fighters, e que estava sentada no palco Heineken à espera dela. Portanto, foi uma noite para todos os gostos, a noite de ontem, que contou ainda com um concerto, como eu dizia, especial. Na música portuguesa, esteve por cá a legendária Tiger Man, além de muitos outros ótimos representantes da Armada Nacional, mas Tiger Man não esteve cá para um concerto normal de Tiger Man. Ele esteve cá porque vai estrear um filme dia 6 de agosto chamado Paião, Playback, acho que é assim.
0: Em
1: Playback, muito bem, Rui Estevão, olha, gostei muito deste teu momento musical, acho que devias cantar mais vezes. Exatamente, momento Carlos Paião. Portanto, eu falei com ele, mas não só, falei com o ator Rafael Ferreira, que esteve com ele também ontem em palco para um concerto especial, e essa entrevista é a que nós vamos ouvir agora mesmo. Ora, à partida, quando se fala em Legendary Tiger Man, talvez não se associe logo ao nome Carlos Paião, nem ao nome Palco Fado, mas a verdade é que Tiger Man está hoje no Palco Fado Café. É uma antecipação, porque vem um filme dedicado a Carlos Paião, que tem direção musical de Tiger Man. Antes de olharmos para o concerto, Paulo, bem-vindo, obrigada por este bocadinho. Como é que foi para ti entrar neste mundo da música do Carlos Paião? Se calhar não é uma música que associamos à tua, mas é uma música que tu conhecias, que estavas familiarizado?
2: Sim, eu sei lá, eu olhei para isto um bocadinho como algo que está entre a banda sonora e algo que é estar a produzir um artista, só que neste caso o artista não está vivo, não é? Não pode opinar sobre o que estamos a fazer, sobre a música dele, mas acho que houve uma parte de, obviamente, respeito e compreensão pela linguagem do Carlos Paião, e depois uma outra parte que é mais recreativa e mais livre de facto trabalhar aquelas canções em estúdio, introduzir elementos que não estavam lá, brincar com coisas que estavam nos violinos e de repente passam para voz, passar a badal, enfim, todas essas coisas que foram muito divertidas de fazer, e depois também a banda sonora do filme também foi super divertido de fazer.
1: Tu dizias que é como se estivesse a produzir um artista. Houve coisas que tu descobriste sobre este artista então que tu produziste e que já não está cá, mas que está de tantas formas? Houve coisas que tu descobriste sobre ele enquanto tu trabalhavas estas canções?
2: Sim, acho que é um artista muito, muito inteligente. Acho que o modo como ele compunha é muito... É de certa forma o oposto de mim, acho que eu sou uma
1: pessoa... Não, dizer depois de ser um artista inteligente, não é verdade?
2: É, porque eu sou muito mais emocional e muito mais cru no modo como faço música, a maior parte das vezes, e nele há um cuidado e uma atenção que é logo feita, acho eu, no processo de composição, que é uma coisa que eu não faço. Eu só aplico essa parte, essa inteligência musical, digamos assim, mais tarde, acho eu. Gosto que as coisas saiam um bocadinho mais cruas e mais rudes, mas acho que o Carlos era de facto muito, muito inteligente e muito mordaz na forma como escrevia as letras e escrevia as canções.
1: Bem, obrigada. Eu, além do Tagarman, estou com a Rafael Ferreira, o homem que a partir de 5 de agosto vamos poder ver no cinema a interpretar Carlos Peia. 6 de agosto, desculpem, é isso, 6 de agosto, um dia a seguir. Rafael...
2: Isto não é cantor, mas é, desculpa.
1: É isso que eu ia... Vamos falar então sobre isto. É um desafio maior para um ator interpretar um cantor?
3: É assim, no meu caso não, porque as duas coisas que eu mais gosto de fazer é representar e cantar. Então, nesse sentido, eu acho que não foi... É sempre um desafio, mas trabalhando acho que foi bastante prazeroso.
1: Como é que foi este processo então? O Paulo estava aqui a dizer que tu dizes que não és cantor, mas que és um cantor. Como é que foi este processo também de encarnar a identidade do Carlos Peião, mas ter também a tua identidade neste projeto?
3: Sim, ou seja, no nosso trabalho como atores nós somos sempre nós naquelas circunstâncias. Então eu nunca serei o Carlos Peião e serei sempre eu. Mas no filme acontece que estou a viver o que ele passou, então sou eu nessas circunstâncias. A preparação foi... Nós tivemos um mês de preparação, a estudar sobre a vida dele, tivemos a ajuda da Zaida, da Marisa, que é a prima da Zaida e que era muito próxima do Peião. Vídeos no YouTube, não há assim tanta coisa, mas ainda assim eu consegui encontrar... Pelo menos há 3 canais dedicados à vida do Carlos Peião. E era ver como é que ele agia, como é que ele se mexia e perceber. E ao ver esses vídeos percebi que sim, era uma, como ele disse, como o Paulo disse, era uma pessoa bastante inteligente, mas era ainda assim social awkward, mas como era muito inteligente, ele sabia articular-se, sabia como contornar isso.
1: Tu hoje vais subir a este palco, como é que é subir a um palco que não é um palco onde tu vais fazer uma peça, vais dar um concerto, não é? O que é que trazes de ator aqui, ou o que é que trazes de intérprete ou de performer, como é que vai ser isso?
3: Não sei, ainda não aconteceu, então não posso prever, mas eu já atuei em outros festivais, noutro contexto, num espetáculo teatral, num concerto teatral, assim é que é, mas esta de facto é a primeira vez que eu estou a cantar sozinho 9 músicas. Não sei, vamos ver.
1: Paula, te pergunto de outra forma, estás habituado a estes palcos de festival, talvez não este que diz Fado Café, embora seja também muito mais que isso, obviamente. Muda-te o chip, não estás a tocar as tuas canções, ou é o mesmo sentimento de antes de subir a um palco para um concerto de Tagarman?
2: Olha, ao bocado estava a falar com a Sara e com o Mike, que tocam comigo, e ontem tivemos um concerto também especial que nunca tínhamos feito, em que tocámos algum repertório de Carlos Paredes com o Expresso Transatlântico. Portanto, foi uma mudança de chip, e a Sara estava-se a queixar que ontem estava ainda com o chip por causa dos ensaios intensivos do Carlos Peião. E depois, quando entrámos em palco, acho que foi dos melhores espetáculos que demos nos últimos tempos, e divertimos imenso, e estávamos completamente... E hoje estava toda a gente a dizer, isto vai ser difícil, é entrarmos no chip do Peião, mas eu acho que não vai ser, na realidade. Acho que está tudo a acontecer de uma maneira muito natural, que ninguém disse ao Rafael como é que ele devia estar em palco, acho que estamos a fazer uma coisa absolutamente natural, que é... Estamos a tocar juntos, tivemos ensaios, percebemos um bocadinho aprendemos coisas uns com os outros, coisas que uns fazem levam-nos a fazer outras e portanto as canções já cresceram. E agora o que vai acontecer no palco, no fundo, é um bocadinho todas estas coisas ganharem vida e nós percebermos o que é que isto é em palco, porque é um bocado assim, não é? É um processo natural de banda, acho eu.
1: Muito bem, muito obrigada. A Tigerman, que está com todos os Carlos Grandes da música portuguesa, Carlos Paredes, Carlos Paião, vamos ver quem virá a seguir. Tocam hoje, esta noite de sexta-feira, no palco EDP Galp Fado Café. E depois é um privilégio quem puder passar por aqui, porque é uma primeira mão, porque depois vão ver o resultado na parte de cinema no dia 6 de agosto.
0: Está aí, não tarda.
1: É isso mesmo. É isso mesmo, Marta Rocha. Exatamente. 6 de agosto é já amanhã, já dizia a outra pessoa. Vai haver cinema então. Ontem houve concerto, correu muito bem, do que percebi. Tigerman com Rafael Ferreira. Rafael Ferreira, o ator que vai estar então neste filme. Foi um dos concertos da noite de ontem. Houve mais. Houve, por exemplo, Wolf Alice, com quem a Inês Henriques falou. Daqui a bocadinho ela vai aparecer aqui. Uhum. Com essa conversa. Vai falar sobre não só o concerto, mas também trazer-nos um bocadinho dessa conversa com o Wolf Alice, e depois volto eu para também olhar um bocadinho para a noite de hoje e para o dia de hoje, que já está a começar, porque agora às 4h30 já começa a Rita Cortesão. E depois, logo às 5h30, no palco maior, no palco nós, Don West, que já conhecemos de Paredes de Coura, que vai também atuar aqui no festival. Portanto, muita coisa ainda esta noite, já falaremos sobre isso daqui a bocadinho, porque ainda vamos voltar.
0: Ainda tens pilhas? Já te aguentas?
1: Então não tenho, e bateria, tenho tudo. E se não, olha, tenho uma power bank que é para me carregar a mim própria.
0: Coelhinho Duracell. Abracinhos e beijinhos.
1: É isso, até beijinhos. Já.
0: Marta
1: até já.
0: Rocha, Nós Alive vai acontecer e nós estamos lá, e ainda lá voltamos. Daqui a poucos minutos, voltamos também ao Marvão. É uma agitação esta tarde. Maravilha, não é? Sim, aqui é. Bom fim de semana, boa tarde.

0: Pedro Má Fama com Petty, dos Buraca, Gandaia. Buraca, o regresso, né? Será que vai dar podcast? Logo vemos, logo ouvimos, porque para já vamos dar mais uma volta.
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0: Tudo isso e muito mais que vamos ouvir agora. Tiago Ribeiro.
2: Santo António das Areias nos abençoe nesta tarde de muito calor. Música não vai faltar e algum fulgor também se vai juntar. Tiago Castro nesta emissão, nós conhecemos-lo bem dos fins de semana da Antena 3, é um homem habituado a florestas encantadas, mas eu não sei se é um homem habituado a largos encantados do Alto Alentejo.
0: Ai, não, como
2: alô,
0: bem.
2: Tiago, como é que é?
3: Olá, Tiago, viva. Olha, estou a ficar muito habituado a este largo encantado, confesso, sim.
2: O Estevão diz que estás muito habituado a estas latitudes. Como é que se apresenta este evento que está a tomar conta aqui deste lugar tão especial no coração de Marvão?
3: Sim, estamos aqui no Largo de Santo António das Areias, aqui no Largo Principal. Isto foi um desafio lançado pelo Ricardo Nunes, com quem já conversaste há bocado, da marca Benefício, que desafiou a editora Ovo Estrelado a fazer uma curadoria. Na verdade, ele ligou-me daqui deste Largo há uns meses a dizer: Tiago, era incrível vocês fazerem aqui um festival connosco. E eu, ok, vamos. E a editora Ovo Estrelado, eu, o Ricardo Duarte e o Ricardo Mariano, tirámos esta curadoria e alguma logística de ajuda também ao festival, e ficámos apaixonados por este espaço aqui em Marvão. É uma freguesia perto de Marvão, mas tem este largo maravilhoso, tem aqui também o Grupo Desportivo Varandense aqui ao lado, onde está a acontecer uma feira de discos de vinil e feira com outros materiais, artesanato, por exemplo. E pronto, acho que foi um desafio muito importante até para nós, editora, porque é o primeiro ano da editora, e também é tudo amigos, por isso acho que vai correr bem, pelo menos está a correr bem. E o Largo é maravilhoso, é a primeira vez que estou aqui, já tinha visto fotos, voos de drone, mas estando aqui é outra coisa.
2: Ah, pois é, isto tem página na internet, sigam o Benefício, sigam também a própria Junta de Freguesia, que eu tomei conta deste vídeo, todo hi-fi, sci-fi, que está a ser e a promover também este lugar. É um lugar como tantos outros. Portugal, na verdade, por sua maioria, não é outra coisa senão isto, é esta pacatez de sábado que promete irromper numa festa de música, música diferente, música de caráter independente. Tiago, e convido-te a fazermos aqui um bocadinho uma visita. Nós estamos num fim de semana de Alive, mas não é só o Alive que tem vários palcos, nós também em Santo António das Areias estamos aqui com vários palcos e com músicas a apontar para vários lugares também.
3: Sim, esse foi o grande desafio, trazer para o interior de Portugal uma música um bocadinho mais à margem, mais desafiante. E sim, claro, se o Alive tem vários palcos, porque não Santo António das Areias tem 3 palcos e mais um palco de DJ lá dentro no Grupo Desportivo Arnense, que já ontem teve DJs com a Bynum Sue e com a Bunny O'Williams. E acho que esse foi o grande desafio, trazer uma música um pouco diferente. A Calcutá está neste momento a fazer som e nós editámos o disco dela, um álbum muito bonito. Daqui a pouco a Violeta Azevedo também vai fazer som, toca flauta e está envolvida numa música mais experimental, e acabou agora de editar, por exemplo, com o trio IAV, o disco com a Ariana Caselhas e com a Inês Malheiro, que é um álbum muito bonito, e ela toca flauta transversal com efeitos de pedais, e acho que essa música, por ser uma música diferente, também acho que faz sentido trazer a um sítio que até está habituado a receber uma música que não seja uma música mais mainstream, porque o Marvão faz um festival de música clássica que vai acontecer daqui a um par de semanas, e nós já estamos, de certa forma, incluídos também nesse início de programação de verão de Marvão.
2: É de alguma forma um momento de câmara também para se viver de uma forma também ela própria alternativa, o próprio verão, que em Portugal é dada muita festa, a muita música popular, outros tipos de músicas. Pode ser aqui um balão de ensaio, de alguma forma, para se fazer também e cultivar um bocadinho um espírito de música independente e alternativa, um pouco, isto ser e disseminar-se por outros lugares do país?
3: Claro que sim. Aliás, houve uma altura, há uns anos, em que eu fiz muitos festivais pequeninos, e há muitos lugares, como tu estás a fazer e como a equipa da Antena 3 está a desdobrar por estes dias, por vários festivais, e eu adoro a forma como as pequenas localidades e os pequenos promotores acolhem não só as bandas, mas como querem mostrar coisas diferentes às pessoas, porque há parte por aí. Acho que tem que haver pluralidade nos vários espaços. Há espaço para toda a música. E sim, espero que aqui, pelo menos, cresça um bocadinho essa vontade de trazer uma música mais desafiante. Se acontecer um próximo ano, espero que sim. Nós já temos assim umas ideias já assim a voar para propostas musicais. E sim, concordo plenamente. Há espaço para tudo. E vamos ver como é que corre daqui a pouco, quando os concertos começarem.
2: Eu, quando dizia que isto é uma freguesia igual a tantas freguesias, estou mesmo a levar à letra o conceito. Aqui neste largo podemos encontrar velhos a jogar dominó, podemos encontrar um café central onde se vai botar o Ouro Milhões, há um pelourinho, há uma igreja, mas a grande diferença está na música e nos protagonistas desta festa. Tu, daqui a pouco, tu estás a falar muito em termos institucionais, mas tu, daqui a pouco, é que vais dar música aqui neste palco, que estamos a mostrar isto também para o Instagram da Antena 3. Fica o lembrete para passarem por lá e verem com os vossos olhinhos que a terra há de comer, o que é que por aqui se está a viver neste benefício. Acid Acid, que é o teu projeto, é a tua vida musical, e que tem um novo trabalho dedicado a uma coisa que nós os dois amamos muito: rádio.
3: É verdade, é verdade. Fiz um álbum conceptual sobre rádio. Estou muito contente com o disco.
2: Tu fazes Buggles.
3: É, sim. Eu, sabes que eu estava um pouco indeciso se me devia atirar um conceito como este, dado o meu percurso, mas acabou por ser o destino a criar esse disco. Eu estou muito contente com o álbum. Vou apresentá-lo praticamente todo, já o tenho tocado, já o tenho testado. E vou dar assim uma série de concertos este mês, acabando, na verdade, nos bons sons, a 6 de agosto, e hoje vou tocar aqui grande parte desse disco. É um conceito conceptual sobre rádio, e sim, é a minha outra, estou aqui como editora, autopropus-me para tocar aqui no...
2: Já agora, também tenho mais um projeto.
3: Já agora, há mais um projeto. Nós que lançámos o Afonso Cerro, que é dos Yakuza, teclista dos Yakuza, a Teresa, a Calcutá, que vai tocar aqui, e fora da editora, escolhemos também a Violeta para vir tocar, porque acreditamos muito na música dela, ela também já colaborou comigo no outro álbum, e é sempre um prazer ouvir a Violeta a tocar, e estou muito entusiasmado com estes dois conceitos e com o meu também.
2: Claro que sim. E achas que isto vai correr bem? Nós vamos tentar aqui tomar conta momentaneamente de um soundcheck, que é uma coisa que nunca se deve fazer com nenhum músico, nem nenhum técnico, mas nós estamos em Santo António das Areias e tudo é permitido. Isto é uma espécie de Texas do Alentejo. Estou aqui com a Teresa Calcutá. Olá, Tachis.
4: Olá, tudo bem?
2: Tudo bom? Conta-me lá o que é que vai acontecer mais daqui a pouco aqui neste benefício. O que é que vais trazer aqui? Que banda sonora é que vais trazer? Material novo, unicamente para o disco novo? Vais fazer um bocadinho uma viagem no tempo?
4: Olha, a viagem no tempo não vai haver muita, só toco uma música antiga, o resto é tudo do álbum novo, do Soon After Dawn. Estou aqui com o Luís Barros e com a Maria. O Luís toca bateria, a Maria contrabaixo, e vamos estar a apresentar estas peças, e estamos super entusiasmados também por ouvir o disco novo do Tiago Castro, Acid Acid, e também o concerto da Violeta.
2: Pois é, vocês são dois amiguinhos agora, estão todos a mandar bitais uns para os outros. A seguir, a Violeta vai dizer que está muito curiosa para ouvir o teu trabalho. Todos pertencem ao selo da Ovo. Nós, habitualmente, temos encontros sempre nas grandes cidades, passa a redundância da coisa, mas que importância que tu vês artisticamente disto, desta descentralidade estar a ser efetivada por estes dias aqui em Marvão? Que importância que tem mostrares a tua música tendencialmente a um público que vai ser uma primeira vez para se encontrar com aquilo que vais aqui tocar?
4: Olha, acho que é super importante, não só para mim e para nós que estamos aqui a tocar, podermos mostrar um bocadinho aquilo que andamos a fazer, mas também para as pessoas que estão aqui também sentirem curiosidade, conhecerem uma coisa diferente e conhecerem as coisas boas que se andam por aí a fazer, sem modéstia nenhuma.
2: Claro. Olha, e diverte-te. E obrigado. Bom fim de semana por este benefício. Última ronda para a Violeta Azevedo. Eu diria, ela tem um palco mais santificado deste festival. É um verdadeiro anjo ladeado por uma igreja. Mandaram erguer uma igreja só para estar ali a acomodar o teu concerto. Como é que estás, Violeta?
5: Estou bem.
2: Estás fixe?
5: E tu, como estás?
2: Nunca tocaste num palco com uma igreja atrás?
5: Com uma igreja atrás.
2: E um pelourinho?
5: Só dentro da igreja.
2: Dentro da igreja, ok.
5: Estou a adorar, que é assim no cimo do monte. Uhum. E acho que vai fazer sentido que eu vou tocar também.
2: Uhum. Explica-nos lá o que é que vais fazer. Vais executar, obviamente, a tua flauta. Trazes alguém contigo? Vai ser unicamente o teu show?
5: Não, trouxe duas flautas, na verdade. Vou tocar duas flautas e vai ser parte eletroacústico e bastante eletrónicas e um pouquinho de voz também.
2: Olha, estás feliz?
5: Estou.
2: Muito fixe. Olha, obrigado, Violeta Azevedo, neste benefício. Tiago Castro, só uma última ronda com o homem e com a voz que guia isto por aqui. Amanhã temos show na rádio, mas para já, e daquilo que se está a viver neste benefício, estão todos convidados. Quem está no carro, ainda sem planos para este sábado, está mais do que a tempo para mudar a sua vida, fazer uma chamada lá para casa e dizer: amor, eu vou estar no benefício.
6: Vou lhe comprar tabaco e nunca mais
3: volto. Se estiverem em Lisboa, ainda há tempo, por exemplo, para virem até aqui, são 2 horas de viagem, e podem fugir de Lisboa e se calhar dos festivais grandes. E quem está noutros locais, até relativamente perto de Marvão, venham, porque acho que vai ser muito bonito. É totalmente grátis, tanto os concertos como o DJ set lá dentro, depois até às 4 da manhã. Por isso podem vir dançar à vontade e venham ver uma música um pouco diferente, num ambiente super acolhedor, com muita amizade à mistura, e fica o convite feito, venham. Sim.
2: O Rui Estevão estava a dizer aquele clássico português, com muitos anos, amor, vou comprar tabaco e já volto. Era uma frase que resultava em 40 anos de desaparecimento e normalmente 4 filhos extraconjugal. Pelo meio, fica tudo dito deste benefício. Muito obrigado, Rui Estevão. A tarde continua contigo, com muitas voltas pelo nosso mapa mundi português, com tudo o que está a acontecer no universo da cultura. E por aqui ficam dadas e lançadas as primeiras pedras, as grandes fundições que desejamos serem longas e perdurarem no tempo deste benefício. E há de Marvão, é um sítio incrível. Venham mesmo e vejam aquilo que está aqui a acontecer também através das redes, do Instagram em particular, da RTP Antena 3. Beijinhos, Estevão, bom fim de semana.
6: Beijinhos, bom fim de semana e diverta aí em Marvão. Dá um passeio pela floresta também. E não te esqueças, Tiago de Castro, de chegar amanhã às 8 à floresta. Tiago Ribeiro, abracinhos. Fica bem, até já. Marvão. Benefício do Marvão. Não se esqueçam e vão a tempo. Vão a tempo também de encontrar o António Freitas. Onde? Já vão perceber daqui a poucos minutos. Para já, soma, please.

0: Primeiro Soma, Please, agora Little Sims. Ficamos agora a 15 minutos das 5 da tarde, sábado. Já fomos há pouco ao Nós Alive com a Marta Rocha. Ainda vamos já voltar daqui a pouco com a Inês Henrique e também com a Marta Rocha. Já estivemos no Benefício de Marfão, com o Tiago Ribeiro, também com o Tiago Castro. E falta-nos aqui algum peso, diria eu. Assim, um som mais puxado. Ora, som puxado, a rasgar de vez em quando. António Freitas. Pronto, é uma entrada básica, mas eficiente. António Freitas para o Cerco da Sertelha, que começa...
1: Meu caro, como estás?
0: Bem, e tu?
1: Também, também. Estou a divertir-me. Estivemos até às 5 da manhã em alta intensidade DJ aqui na Sertelha e pronto, foi boa a festa ontem e hoje vai ser muito melhor. Tal como tu disseste, vamos ter mais peso. São 8 bandas nacionais. É uma estreia este festival, Cerco de Sertelha. E daqui a

0: metal, death metal e heavy metal tradicional. Portanto, são motivos e razões mais do que óbvios para quem nos estiver a ouvir, e entretanto já encontramos muita gente ontem que nos disse isso precisamente, que ouviu na Antena 3 e resolveram dar um salto até cá. A entrada é livre, há garantia de campismo gratuito, portanto estamos a preparar estamos-nos a preparar para uma grande festa, era o que eu queria dizer.
1: Metal de uma ponta à outra, não é?
0: Sem dúvida, tudo bandas nacionais, bandas mais do interior, e a localidade é absolutamente espantosa. Estamos perto da Serra da Estrela, e é rochedo em torno e uma imensidão de paisagem. É muito bonito, eu não conhecia.
1: Situa para quem está a ouvir e queira ir, o sítio certo do festival, o sítio certo...
0: É o recinto esportivo de Sortelha, Sabugal, se quiserem, mas é fácil, procurem Cerco de Sortelha nas redes sociais e vão dar com a página, com certeza, e as informações do que precisam para chegar até cá.
1: É uma estreia, começou ontem, certo?
0: Não, ontem fui só eu a passar som. A estreia hoje ontem. Mesmo com as bandas. Não, nada.
1: O Freitas
0: nada
1: a passar som é um concerto. Deixa-te lá de coisas. António Freitas a passar som é como se fosse um concerto. E tinhas muita gente já?
0: Não, era calminho, sei lá, 50 pessoas à volta disso, contando com elementos de algumas bandas que já cá estavam. Portanto, foi só
1: uma festa para mim,
0: para aquecer os motores.
1: Ok. Então, hoje começa 5:30, 5 da tarde?
0: Começa às 5.
1: É, daqui a
0: está,
1: pouco.
0: Portanto, a começar.
1: Vais passar música também hoje? Ou...
0: A seguir à última banda, ainda sou capaz de rodar aí umas duas horitas. Portanto, quem tiver coragem, que se aguente.
1: E energia. Coragem e energia.
0: Também.
1: E tu, estás com energia para aguentar ainda mais uma noite?
0: Tem que ser, uma pessoa é feita de ferro, senão...
1: No teu caso, estava... metal. No teu caso...
0: De metal.
1: Sim, és feito de metal. António Metal.
0: É isso
1: Freitas.
0: Mesmo.
1: Olha, muito obrigado.
0: Eu é que agradeço.
1: E vão ter com o Freitas, nesta estreia...
0: Sortelha.
1: Sortelha. Nesta estreia com oito... Oito? Passa
0: oito
1: bandas nacionais e o metal em força nesta tarde. António Freitas, um grande abraço, diverte e obrigado. Até já.
0: Eu é que agradeço. Força.
1: Grande abraço.
0: Boa emissão.
1: M83, para ouvir agora Midnight City. E o Freitas, mais essas oito bandas à vossa espera. Sortana. 10 para as 5.

Sim, que clássico, não é? Just Radiohead. Antes ouvimos Comet, também M83. E assim acaba a hora. 5 horas.

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Muito boa tarde, já começou mais uma hora na RTP Antena 3, Abismo, K7 Pirata. Daqui a pouco vamos encontrar a Inês Henriques, Nós Alive. Para já, Niles Barclay, também Jack White e Boy Genius.

0: Na minha cabeça é sempre uma corrida de galgos. A música de Jack White. É um elogio, é? Dollar Bill. Para ouvir nesta tarde. Também Pictures. Nars Barkley. Eu não sei se a Inês tirou fotografias com a banda que entrevistou, mas já vamos saber se tirou ou não. Vamos saber primeiro onde é que ela está, que está no nosso live. Segundo,
1: estou.
0: Qual da banda? Olá, Inês Henrique.
1: Olá, olá, Rui Estevão. Olha, deixa-me já desvendar esse mistério que infelizmente não tirei, porque eu esqueço-me dessas coisas que são realmente importantes, de tirar fotografias com a banda em questão. A banda que tu falas são os Wolf Alice. Uhum. Eu sei que a Marta Rocha já falou contigo ainda há pouco e falou também aos nossos ouvintes sobre a noite cheia que foi entre o pop de Zara Larsson e também o rock dos Foo Fighters, mas houve muitas outras coisas, nomeadamente, olha, estive em The War on Drugs, que foi assim um belo concerto também. E também estivemos a ver os Wolf Alice, foi muito agradável. Ela canta muito bem, a Ellie. E falámos, na verdade, com eles, mais precisamente com o Theo e o Joel, o baixista e o baterista da banda, numa conversa muito animada entre o novo disco, os concertos, os B-sides e até um dos oásis da internet, o MySpace. Ora bem, vamos começar por... Eu comecei por explicar que já me tinha cruzado várias vezes com eles, sendo que a última foi quando eles atuaram com Harry Styles, na tour de Harry Styles, e queria saber se tinham alguma memória de um sítio em particular cá em Portugal, uma vez que, de repente, este país já lhes é bastante familiar.
2: I do remember that. That was good. I think we finished the Harry Styles tour here in Lisbon. That was the last date of Love on Tour for that year, maybe. I think he had played more shows, but it was really fun. Yeah, I love this city a lot. We went on holiday here when we were like 17, 18 or something, me and Joel. And I couldn't give you a particular place we went, but I remember I just had the most fun you can possibly have.
3: Yeah. Remember? Sure,
2: just mainly like just bars the whole time. We were really young and like I think the novelty of...
3: I remember like I think I was in like a wheelie bin or something and our mate Cal pushed the wheelie bin or something. And then I had to like use a friend's like dress as like a sling to get home from Lisbon Airport. I was in so much pain. I just remember being in agony. But we reminisce about that a lot as very fond memories.
2: It was unforgettable, yeah.
1: Eles basicamente o que estão a dizer é que se lembram bem dessa altura, na altura que atuaram com Harry Styles, foi no ano em que terminaram a digressão do artista, de Harry Styles, em Lisboa. Dizem que adoram a cidade e que aliás chegaram a vir de férias, os dois, quando eram adolescentes. Eu ainda perguntei se tinham passado muito tempo nas praias, eles disseram que não, que passaram muito tempo em bares. Eram jovens e isto até foi antes de começarem os Wolf Alice. O Joel diz que partiu um braço ali algures na noite, porque ao que parece estava, sabe Deus porquê, dentro de um contentor de lixo que foi empurrado ainda com ele dentro do contentor, e escusado será dizer que partiu o braço e foi em agonia de volta para casa. Agora, sobre o disco The Clearing, o mais recente, que saiu no ano passado, eles na verdade estavam com muita expectativa para perceber como é que as pessoas iam reagir. Será que sentem que as pessoas têm gostado e eles como é que se têm sentido a tocar ao vivo? E isto foi como responderam.
3: I think the reaction's been really interesting and really amazing. I think it's obviously quite a different record for us sonically. And I think when any band does anything that's maybe like, not out of their comfort zone, because this isn't out of our comfort zone by any means, but maybe out of what like is expected of you, it can be quite 50-50 whether your fan base are going to come with you. And I don't doubt that there's some people that just maybe just don't get it, which happens to every artist. But then I also think there's so many more people that have got into our band because of this record. And I think the reach of these songs and the reach of this album has been massive. And I not just saying this, I really couldn't be happier. It's my favorite Wolf Alice record personally. I adore it. And I think we did exactly what we wanted to do, exactly what we were trying to do. And it's made me so excited for the future.
1: Eles dizem que tem sido muito interessante e incrível ver esta reação, porque este disco é realmente diferente dos que têm feito, sonoramente falando, naturalmente. Não é que seja propriamente um disco fora da sua zona de conforto, mas é diferente do que as pessoas esperam deles. E sendo que é um bocado 50-50, certamente que houve pessoas que gostaram menos, mas houve também pessoas que se mantiveram com eles. E o alcance, na verdade, tem sido enorme. O Joel diz que está muito feliz com o disco, é o disco favorito dele, porque fizeram exatamente o que queriam e o que tentaram fazer, está ali tudo, e que está com muita expectativa com o futuro. De certo que o futuro vai ser brilhante se olharmos para o passado deles e para a carreira que já têm. Será que depois de tantas nomeações para Mercury Prizes e prémios ganhos, criar se torna avassalador? Como é que eles mantêm o foco? Será que têm de separar um bocadinho?
3: But we actually did win the same award on our third album, yeah. The Brit. So it's actually the second time we've won it. And I don't know if we felt any different after that award going into The Clearing. So I don't know why I'd feel any different going into the next album because of this one. It's a really amazing thing to happen to a guitar band in this era. Like, we feel very lucky in that sense. I do think, total honesty, the subconscious of the stages you play, the maybe the opportunities you're trying to, you know, go towards. Obviously, when you're like playing a guitar and stuff, maybe that has a flash in your mind. Yeah. But I think we have and always written very honestly and very true to the things that excite us and to the emotions that are within us and to the stories that Ellie wants to tell. That's always been the most important thing, and I'd be surprised if that ever changes. You know.
2: Rituals to focus is interesting. I think Ellie's really good at this, of just opening yourself up to a bit inspiration, which actually is like quite an active pursuit. Like, to being inspired, like, it's not just going to come if you don't go and see things and do things, or maybe go and experience new things. Yeah, you don't have to live. Or just, you know, one of the most beautiful ways of living is by seeing art, because not everyone has the ability to go and live every experience. But when you go consume a lot of art, it feels like you've lived much more experiences than maybe you've actually had, and that's a good way to not necessarily focus, but a good way to kind of change your skin going into this new thing. I'm excited about that. We're really so in the world of touring at the moment, and I'm like kind of craving the time to be inspired.
1: Eles explicam que em 2025, na verdade, foi, portanto, o ano passado foi o segundo Brit Award que venceram, e que quando venceram a primeira vez não sabem se mudou alguma coisa. Portanto, não sentem que também tenha mudado alguma coisa agora. Dizem que nesta época, uma banda de guitarras ganhar assim um prémio é incrível e sentem-se sortudos por isso. Dizem que naturalmente que quando tocam em certos sítios ou surgem algumas oportunidades que querem seguir a nível da música e da carreira, subconscientemente surge-lhes coisas pela cabeça quando tocam, mas dizem que querem manter essa honestidade e que mantêm essa honestidade quando escrevem, e a própria Ellie mantém essa honestidade também nas histórias que quer contar. Quanto ao foco e aos rituais de foco, Theo diz que a Ellie é muito melhor nisso, não só no foco, mas também em inspirar-se, sendo que é preciso experimentar, é preciso viver para ter inspiração, mas também não só viver, porque nem toda a gente pode sair de casa e experimentar tudo e viver todas as experiências. Consumir arte é também uma boa forma de inspiração, quase como viver várias experiências. E não vê a hora de voltar a ter tempo para ele próprio se inspirar depois da intensidade da tour. Agora, eles editaram um B-side aqui há uma semana, e esses B-sides que estão para sair, há esta lindíssima canção, chama-se Gospel Oak, e eu pedi que me falassem um pouco mais sobre essas canções.
3: You know, a lot, the things that got left off were either because we weren't quite sure about it at the time, that we were like completely excited to put it into the record, and with a song called Hit the Sky, we actually revisited it and we added some things to it, you know, and we love it. And then, yeah, Hammond's song is a cover with two of our dearest friends, and Gospel Oak was always just the most beautiful piece of music that Ellie had put forward, and beautiful lyrics. You know, we're looking at the track listing, it was simple as that, really. The 11 tracks just made sense to us as an album, and we love B-sides. I think it's such a fascinating thing that maybe we've forgotten about because of streaming, so it doesn't mean they're like not good because it has a B in it. It's just a fun way of releasing more music, you know.
1: Eles dizem que realmente houve canções que tentaram encaixar no disco, mas que não faziam sentido, ou porque tinham algumas dúvidas e acabaram por não entrar. Então o que aconteceu foi revisitar algumas faixas e acrescentar algumas coisas, como Hit the Sky, é uma das canções. Há também um cover, Amon Song, com dois amigos, e a Gospel Oak. O Joel diz que é a peça musical mais bonita que a Ellie apresentou. Dizem que adoram lados B, neste caso foi o Joel que falou, e isso não significa que não sejam canções boas estarem em lados B só porque tem um B no nome. É uma forma divertida de lançar música, e às vezes esquecem-se disso, e eu acho que as pessoas às vezes se esquecem disso, e é isso que ele diz, talvez por causa do streaming. E já que tocaram neste assunto do streaming, eu toco no assunto algoritmo, e como agora as coisas parecem simultaneamente mais simples de mostrar, mas mais difíceis de descobrir, a nível de música, claro. Lembrei-me que eles próprios começaram nesse oásis da internet chamado MySpace, onde o algoritmo ainda não era uma realidade.
2: When I hear them say that, I'm like, really? MySpace? Yeah. Like, I knew, yeah.
3: Well, we kind of met because of MySpace. But like years before.
2: MySpace.
3: Yeah.
1: Wasn't. I mean.
3: Yeah. We were, I promise. But it was kind of an amazing, you know what was so amazing about that was that you used obviously like photos, but you used a piece of music to represent your like personality as like your calling card. And I remember finding so much cool, the whole scene in London where me and Theo met, and like when we were teenagers we started going to, those gigs were put on by, and those bands would start next week, and then they had a MySpace, and then it was cool actually.
2: It was interesting with MySpace, it was like bizarre because they gave you the tools and you just ran with them, and I think the record labels and the people in charge owned the tools and they just put what they want in front of you now. Yeah. And it was very different, like even people were learning code to like design the way that their MySpace looked. Very, very strongly identifying subcultures, not necessarily co-opting little bits but just smashing together, like it wasn't like that's cool and that's cool. It was literally just like, we've got grime and indie, we're calling it grindy and we're doing that, or like we're doing like this. And it was just like maybe not very subtle, but I think probably very, very influential when you look back.
3: But I guess like TikTok is, I mean, what people do on TikTok is so technical, and MySpace was technical in many ways.
2: I feel like there's a generation of rap at the moment, like Fake Mink and stuff like that, that gives me a feeling of like maybe that is the closest thing to what that era was like with MySpace, to an extent. But I don't really know because I'm old as hell and out of touch.
1: Eles ficaram meio na dúvida se realmente tinham metido lá canções e se tinham ou não conhecido por lá, mas depois sim, perceberam-se que de certa maneira conheceram-se através do MySpace, eram miúdos e usavam a música também para representar as suas personalidades, tanto eles como qualquer pessoa que usasse essa plataforma e esse site. Recordam quando iam ver concertos, os dois, em Londres, de bandas a estrear e que tinham uma página de MySpace. Era incrível e bizarro ao mesmo tempo, porque o site, na verdade, o que fazia era dava as ferramentas e os músicos aproveitavam. Agora, sentem que as editoras são donas das ferramentas e só mostram o que querem. Relembram as subculturas que surgiram daí, a mistura de géneros, as barreiras que deixaram de existir nessa altura. Comparam também, em certa medida, o MySpace e a técnica que existia com o TikTok. Falam também de um rapper, um tal de Fake Mink, que dizem que pode ser aquilo que mais se aproxima dessa vibe de MySpace. Terminámos a conversa sobre as expectativas do concerto e o que é que queriam ver. Joel queria mesmo muito ver a Zara Larsson e diz, aliás, que mandou uma mensagem à sua mulher, e a resposta da mulher foi do género, tens mesmo de a ver, independentemente da hora que seja. Dizem que têm boas memórias deste festival e estavam muito contentes por voltar a tocar. O Theo diz que ficou surpreendido positivamente, atenção, por haver bastantes nomes portugueses no cartaz, e perguntei se já tinha pesquisado alguns dos nomes que estavam lá. E ele disse isto.
2: I haven't, I need to be educated by someone. But I did scan the lineup and I was like, wow, this is really cool. This is not just a bunch of dickheads from England or America playing.
1: Bom, no fundo, o que o Theo disse é que precisava que alguém o ensinasse mais sobre a música portuguesa e ficou feliz por não ver apenas nomes ingleses ou americanos no cartaz. Isto estou a traduzir de uma forma muito simpática, não é? Estavam muito divertidos e o que eu posso dizer é que realmente foi um ótimo concerto, com muita energia, com algumas baladas e que realmente são um grupo bastante coeso. Portanto, assim, Rui Estevão, posso dizer que se tivesse tido mais tempo, se calhar até eu já estava no palco a fazer coros com eles, porque eles estavam super boa
0: Besides.
1: Onda. Sim, estavam Gospel. Super, super animados. Portanto, foi assim um pouco da conversa que aconteceu ontem e, enfim, o concerto foi também bom e reflexo dessa boa energia.
0: E ficámos sem saber onde é que eles tinham passado férias. Eu comecei a fazer contas.
1: Eu assim, bares, se calhar
0: Algarve,
1: foi para o Algarve, pois.
0: Cheira-me Algarve.
1: Não, mas ele fala em aeroporto de Lisboa, portanto não sei. Pode ter sido ali, bairro alto, jovens, sabes? Não sei, olha, devia ter perguntado.
0: Pois. É ali uma dúvida que fica. E quanto à música portuguesa, eu sei que lhe deste certamente, deste o cartão da Antena 3 para ele ouvir quando chegar a casa, aquele cartão mágico, e pronto. Olha,
1: sim, eles certamente vão fazer um scanning disso tudo agora quando estiverem a repousar.
0: Bela conversa, bem simpáticos, bem pareceu-me, pelo menos do que eu vi, e transparentes. Que é uma coisa,
1: sim,
0: às vezes, não sempre, mas é natural, as bandas estão cansadas, estão mais à defesa e pareceram bastante à vontade. Ótimo.
1: Super, super. Entretanto, isto foi um bocadinho do que aconteceu ontem. A Marta Rocha trará novidades ainda sobre o dia de hoje, mais daqui a pouco. Portanto, eu só posso dizer aos nossos ouvintes para ficarem e para ouvirem também.
0: Mal deles, que se vão embora, não é? Beijinhos. E até já.
1: Beijinhos, Rui Estevão. Até já.
0: Inês Henrique. Estes momentos vão aparecer, alguns deles, eu diria muitos deles, nas redes sociais nos próximos dias. Portanto, mantenham a atenção, ok? Boy Genius.

Amotok, Nani, com Carla Prata, também capital da Bulgária, onde andas? Primeiro $20, Boy Genius. Voltamos ao Nós Alive com a Marta Rocha daqui a pouco. Para já, a garota não.

0: Garota Não, para ouvir nesta tarde de sábado, RTP Antena 3. Muito boa tarde, bom fim de semana. Está a acontecer o Nós Alive, como podem ouvir e como vão poder saber, através da Marta Rocha. Alô, Marta.
1: Alô, Rui Estevão. Atrás de mim está o Don West, que já está aqui no palco principal do Nós Alive, como nós tínhamos prometido. Mas o Nós Alive tem muitos palcos, e palcos até que são criados no momento, que é o caso do palco onde atua a Secula, que está a atuar aqui ao longo dos três dias de festival. Atuam hoje por uma última vez. A Secula, para quem não sabe, é uma academia de música urbana, e eu estou com a diretora da Secula, que é a Mariana Duarte Silva, mas não só, com duas das pessoas que estão a tocar também e a cantar nestes momentos. Mas antes de explicar tudo, não vou ser eu a fazê-lo. Mariana, o que é que andam aqui a fazer?
2: O que é que estamos aqui a fazer? Vamos apresentar uma versão feita pelos Schoolers do My Favorite Things. Uma versão que eles fizeram em dois dias no estúdio, em que samplaram, misturaram, mas escreveram essencialmente as coisas favoritas deles. E vamos apresentar na plateia nós, durante os três dias do festival. Hoje é o último dia, infelizmente. Duas vezes por dia. Hoje vai ser às 6:30 e às 8.
1: E hoje há também uma homenagem aos buracos do sistema, é verdade ou é mentira?
2: Sim, sim.
1: Quando... Era surpresa, não?
2: Não é surpresa.

0: pode estar no palco connosco, mas esteve na quinta-feira e esteve também na criação desta cover. E foi a ideia da Selma num dos dias de criação. Porquê é que não pomos aqui, fazemos aqui uma breve homenagem a essa banda icónica que celebra 10 anos e que no fundo também tem tanto a ver com aquilo que é a Skoola, que é a música urbana e a mistura e a energia. E portanto acho que foi um bom resultado.
1: É isso mesmo, os Buraca são um dos grandes nomes de hoje. Eles foram o primeiro a ser anunciado no ano passado, porque é um grande regresso depois de muitos anos fora. Eu estou também, além da Mariana, com a Nair e com o Wilson. Nair, começo por ti. Como é que está a ser todo este processo para ti, de estar aqui a atuar ao pé de tanta gente?
2: Está a ser muito divertido, algo novo. Eu já participei também no outro, só que esse aqui não é nada comparado com o outro. E só me diverti muito, né? Coisa é nova, né?
1: Muito bem. Wilson, falando um bocadinho sobre o processo, antes de chegarem aqui, a Mariana estava a explicar que vocês fizeram esta versão, trabalharam-na no estúdio, uma versão mesmo vossa. Como é que foi esse processo? Gostaste dessa parte também dos bastidores?
3: Eu acho que este processo foi um processo muito incrível. Eu acho que foi um processo muito inovador para cada um de nós schoolers e também para dar-nos conhecimento de mais a música. E estando aqui no Nosa Live, me chama muito a atenção para que a gente criar cada vez mais e mostrarmos quem nós somos no Skoola.
0: Desculpa, o Wilson é um excelente pianista, é ele o responsável pelas teclas. A Nair escreveu parte da letra e é ela que também canta uma das estrofes. E os outros 7 que estão ali atrás, que não puderam estar aqui connosco na entrevista, também participaram nisto tudo.
1: É quase uma orquestra de 9 pessoas ali no palco, aqui na plateia, nós, que ainda vão poder ver hoje, se estiverem a chegar a tempo, às 6h30 e às 8h. Mas antes de virem, ficam também a saber mais um bocadinho deste contexto. Como é que foi, o que é que preferes? Foi essa parte toda do processo até aqui ou estar neste palco?
3: Aquilo que eu prefiro. Eu acho que quando a gente entra em palco e realmente damos tudo de nós para mostrarmos o nosso trabalho e nos divertir, principalmente.
1: E tu, Nair, gostaste mais da parte de estar a criar, ali a trabalhar na letra, ou de vir aqui a cantar?
2: De criar, porque a letra fala do que nós sentimos.
1: Obrigada, Nair, obrigada, Mariana, e obrigada, Wilson. Obrigada. Vou estar aqui no palco, num palco inventado, que é na plateia Nós, exatamente, que é quem está de frente mesmo para o palco Nós, aqui no festival. Por isso, venham vê-los, que vai valer com certeza a pena. E quem sabe, se daqui a uns anos também não os vão ver nestes palcos, nos outros palcos do Nós Alive, que são muitos, e que hoje ainda vão ter Teddy Swims, Lorde, Florence and the Machine, e lá está a Buraca São Sistema, antes da 1 da manhã, mas também já tiveram Rita Cortesão, um dos nossos nomes queridos aqui da Antena 3, também Pixies, o nosso querido Noiserve, Vídeo Kid Chora, e muito mais coisas a acontecer, da comédia aos livros. A Nosa Live termina hoje, mas ainda com muita coisa até à 1 da manhã. Olha, Rui Estevão, e por mim é tudo por hoje, nesta tarde animada por todo o país.
4: Muito obrigado, e falaste com...
1: Obrigada, eu.
4: Acabaste de falar com uma senhora que eu muito admiro, da música eletrónica, tem uma ligação gigante à música eletrónica, e agora está a fazer outras coisas, que é a Mariana. Olha, um beijinho para
1: verdade,
4: ti.
1: Ela é incrível, vou passar essa mensagem. Beijinhos,
4: e até breve. Nós Alive, Marta Rocha, e não queremos que vos falte nada. Vocês têm de ficar a saber o que vai acontecendo quando não estou lá. Por isso,

DJs, No Dance No More, Harry Styles. Faltam 11 minutos para as 6. Já a seguir o A330 com o André Santos. Às 7, Avenidas Novas com o Tiago Ribeiro. 8, Caixa de Ritmos, Nuno Reis. 9, Muitos Mundos, Isilda Sanches. E já agora, às 10, Música com Pés e Cabeça, com o Rui Vargas. Boa tarde, bom fim de semana. Volto amanhã. Ray, Beware, Salt London Loverboy. Bom fim de semana.

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1: Alô, alô, está no ar. Muito boa tarde e bom fim de semana. Mais uma edição do A330 aqui na RTP Antena 3 até às 7 da tarde. A partir de agora vão começar a desfilar as 30 canções mais votadas por vocês durante a semana em antena3.rtp.pt. Um ótimo verão, continuação de um grande fim de semana e, se for caso disso, boas férias. Daqui a nada já vamos dar o pontapé de saída na contagem de hoje, mas ainda antes vamos lá perceber como é que ficou o top 3 da semana passada.
0: 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Número 3.
1: Regressam hoje aos palcos Por Mambo, os Buracas são um Sistema no terceiro lugar.
0: Número 2.
1: Para Ana Lua Caiano, Uma Vida a Menos é a música nova.
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0: Número 1.
1: Também nova, claro, do Benjamin, Os Recursos Humanos continuam líderes. Terceira semana consecutiva, esta canção lidera o top da 3. A ver, vamos se vai manter hoje ou não essa medalha de ouro ao peito do Benjamin. Numa edição do A330 que traz muitas mudanças.
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1: Ora, escutem, 10 regressos à contagem, 4 novidades e, claro, muita música para ouvir durante esta hora. Eu sou o André Santos, vamos a isso. Começa agora a contagem do top de 3.
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1: Começamos a contagem desta semana com uma descida. Philip Carlson e Michael Knight, Segura Firme, perdeu 16 posições. Não foi uma semana fácil para esta dupla.
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1: Avança agora aquela que é a primeira.

0: primeira reentrada da semana. Eles têm andado por cá desde o mês de abril. Aliás, estrearam-se logo no terceiro lugar do top. Daí para cá têm oscilado mais acima, mais abaixo, e nesta semana regressaram às 30 mais votadas da 3. Chamam-se Falso 9, regressaram depois do disco de estreia lançado há 3 anos e voltaram com aquilo que são até agora duas novas canções. A mais recente chama-se Saia, mas aquela que hoje volta à tabela chama-se Blusa. É uma cantiga que parte da ideia de que aquilo que fomos acaba por deixar de nos servir numa altura em que, vá, de alguma maneira, começamos a abandonar o sonho, que é bem mais frequente, convenhamos, no arranque da nossa vida. Ora, a imagem que é criada é de que a blusa não serve mais, é um verso que fica no ouvido e que vamos ouvir também agora no A330. É o regresso dos Falso 9 à tabela com Blusa.
1: Número 29.

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1: Boa tarde, bom fim de semana. Siga para mais um regresso à tabela. Agora é com os 3%, a banda de Lisboa, que voltou 9 anos depois. 9 anos depois aos discos. Chama-se Já Não Posso Ficar Aqui. É este o título do novo trabalho. É o quarto de originais da banda. Um álbum que fala sobre a transformação operada pela passagem do tempo sobre todos nós e sobre os sítios que também têm um grande papel na nossa formação. Bebe Comigo é a canção que volta a tocar aqui pelo A330.
0: Número 26.

0: 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Número
1: 25. O meu sangue, Filipe Sambado, perdeu 4 posições. Três semanas na liderança, um percurso que termina agora. O Benjamin e os seus recursos humanos perdeu a liderança. Ao Benjamin, caiu 23 posições, o que significa que vamos ter novo número 1 na contagem de hoje.
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1: Bolas. Ninguém estava à espera disto, não é? Bom, no número 23, Bruno Pernadas e Margarida Campelo, Is World, é um regresso.

0: Não disseste nada. É mais uma das muitas reentradas desta edição.
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0: A fechar o primeiro terço da contagem desta semana, a primeira novidade no A330. Ora, antes de mais, dizer-vos que o título desta canção é qualquer coisa. Vai buscar uma expressão que sempre me lembro de ouvir e da qual gosto particularmente. Ora, ouçam, cana rachada. Já todos ouvimos isto alguma vez na vida. E é este o título da nova canção da Ana Cláudia, uma cantiga que, de acordo com a própria, abraça o insulto e transforma-o em confissão, porque ao aceitar que sou feita de contradições, diz Ana Cláudia, posso descansar na verdade universal de que ser imperfeita não é falhar, é na verdade ser humana. Palavras da Ana Cláudia, ela que mandou este single cá para fora, uma cantiga que integra também a banda sonora de série Lisbon Noir, disponível na Prime Video, e que já conta também com videoclipe. Novidade, por isso mesmo, na tabela desta semana é a Ana Cláudia com... cana rachada. Número

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1: Uma ótima tarde e bom fim de semana. Obrigado por estarem com a RTP Antena 3. Um bom verão agora com mais uma estreia na tabela de hoje. É o Senhor Vulcão que toma o 19º lugar com uma das 10 canções do disco que editou este ano. O álbum já agora chama-se Boca de Fogo e tem canções com títulos como Pombos e Gaivotas, Dentes Tortos ou, justamente, Ratos em Nova York. É esta a canção que nos interessa para agora, claro, uma canção inspirada em Queens, Nova York, nos anos 80 e na bolha criativa que marcou esse período, em contraste com a experiência pessoal do Senhor Vulcão na Buraca, onde cresceu. Chega hoje pela primeira vez às mais votadas da RTP Antena 3, chama-se Ratos em Nova York. É o Senhor Vulcão.

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1: Número 18. Keep Lousada de volta também às 30 mais da semana.
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1: Os camelos também sabem nadar. Captei a vossa atenção? Bom, assim o espero. É este o título do futuro disco de Peculiar, o Príncipe dos Reinos do Algarve. Pelo menos é assim que ele se descreve no seu Instagram. Ora, a canção que hoje entra pela primeira vez nas mais votadas da 3, é uma estreia no A330, chama-se Azeitona. É o Peculiar.

0: 14.
1: E eu avisei que hoje tínhamos grandes transformações na tabela, depois de percebermos que o Benjamin, líder, caiu do número 1. Também a Ana Lua Caiano perdeu o segundo lugar com este Uma Vida a Menos, caiu 12 posições. Uma vida a
0: menos. Número 13.
1: Ou seja, vamos ter novo número 1 e novo número 2. É o que sabemos agora. Vogue Waker, The Needle Around Your Wrist, é um regresso às mais votadas.
0: Número 12.
1: Também de regresso os Ganso com Deixar-te.

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1: Ah, bom verão com a RTP Antena 3. Entramos agora no top 10 desta semana com o pódio já ali ao fundo do túnel. Pódio que, já percebemos, estará profundamente transformado esta semana, já que o até hoje líder Benjamin e a vice-líder Ana Lua Caiano já por aqui passaram em resultado valentes quedas que tiveram nas votações desta semana. Assim sendo, o que é que se passa? Bom, temos vagas em aberto nos lugares mais desejados do top. A ver, vamos, quem as irá ocupar. Para já, mais uma novidade na contagem de hoje é a Picas. Ela que lançou o disco de estreia há algumas semanas, chama-se Vendavais e reflete a turbulência normal de quem tem 20 anos, as incertezas, as descobertas, a insegurança. É um disco escrito integralmente pela própria Picas. Quem Eu Quero Agora fala sobre amores passageiros, encontros que podem não durar para sempre, mas que em determinado momento são intensos e encontros verdadeiros. É novidade no A330, Picas, Quem Eu Quero Agora.
2: Número 10.

0: 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Número 9.
1: Bastonada 100 subiu 9 posições e aterrou no número 9. A subir 11 lugares, a Maru com Feeling So Nice, ela que mantém a sua digressão pela Europa, concertos de verão. Desta feita, é a vez de atuar hoje em Roterdão, nos Países Baixos.
0: Número 7.
1: Afonso Cabral. Dança Comigo na Ilusão. Afastou-se do pódio, perdeu 3 posições.

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1: Eis-nos chegados ao 6º lugar da tabela para termos desde já uma certeza sobre o pódio de hoje. É que vai estar mesmo totalmente remodelado. Já que depois das quedas do número 1 e do número 2, eis que no 6º lugar encontramos os até hoje detentores da medalha de bronze. Buraca Som Sistema, a caírem esta semana 3 posições com Purumambo, a nova canção dos Buraca que chegou este ano e que acompanha o regresso da banda aos palcos. O regresso esse que acontece precisamente hoje no Nós Alive, dia esgotado por sinal, claro, é o último concerto do palco principal e por essa razão, apesar de descerem na tabela, eis a nossa forma de assinalar o dia do regresso aos palcos de um dos projetos mais relevantes da música portuguesa dos últimos anos. Os Buraca Som Sistema, Purumambo, perdeu 3 posições e estão de volta logo mais aos palcos no...

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1: No quinto lugar, um regresso, Inês Marques Lucas e o seu Traz-me o Verão a Casa, single deste ano, que sucede ao disco que editou o ano passado. A música chegou com um videoclipe que, reparem bem, foi realizado, captado, editado, tudo pela própria Inês Marques Lucas. É uma canção para, por estes dias, mergulharmos ainda mais no verão ou para, quando ele passar, matarmos saudades.
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2: E hoje a memória é coletiva. Numa semana em que assinalámos 10 anos dessa final do Campeonato da Europa de 2016, onde trouxemos finalmente o caneco, aquela final inesquecível em Paris, com o golo do Éder. Ora, esse momento foi já há 10 anos, a data foi assinalada ontem, e foi justamente à conversa com o Éder que eu estive na emissão da 3 no dia de ontem, na manhã de ontem. Ora, a verdade é que qual terá sido, qual será ainda, a imagem que os franceses têm do nosso Éder? É que a nossa, bom, a nossa sabemos qual é, mas qual será a dos franceses?
3: Agora a tua pergunta é como é que ficou essa relação com os franceses? Ganhaste muitos amigos, imagino.
4: Na altura ganhei muitos amigos. A relação era ótima, antes, sobretudo em Lille.
3: Sim.
4: Porque tinha sido emprestado e a época acabou-me por correr muito bem, a segunda parte da época, porque eu tinha ido para poder jogar e poder ter a possibilidade de ir ao europeu.
3: Conseguiste, de resto?
4: Consegui, correu muito bem e acabei, e antes, mesmo antes de ir para o europeu, acabam por me oferecer 4 anos de contrato. E eu aceitei, porque adorei mesmo. Mas depois pronto, as coisas acontecem e depois passaram a vida a perguntar-me porque é que eu marquei contra a França.
3: Ainda hoje, quando vais à França, abordam-te na rua franceses ou não?
4: Hoje já não tanto, também porque se calhar cortei o cabelo e saí um pouco dos radares franceses.
3: Não sai dos nossos, garantidamente, com novo look ou não, o Éder foi meu convidado ontem na manhã da 3, por isso mesmo podem recuperar a conversa na íntegra, passando pelo nosso site, vídeo também nas redes sociais e uma memória que não se apaga. É por isso mesmo até este mês de julho de 2016 que recuamos com uma das canções que liderou neste mês, no caso a de Manuel Fúria e os Náufragos, 20 mil naves, nesse mês absolutamente inesquecível de julho de 2016, era a vossa favorita a tocar aqui no A3 Trinca.

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1: É sempre uma decisão complicada de tomar, mas este top teve mesmo que ser alvo de uma reestruturação. E atenção, eu sou só o porta-voz, a decisão foi mesmo vossa. Sim, sim, sim, escusam de esfregar as mãos, de as lavar, nada disso, porque foram vocês que decidiram mudar as chefias do vosso top favorito e renová-lo nos lugares mais desejados. Votaram, votaram, votaram, e olhem, o resultado está à vista. Temos novos inquilinos em todos os lugares do pódio do A330. Comecemos pelo terceiro lugar, que é alcançado pela música nova dos Macacos do Chinês. A Vida é Assim é uma das cantigas que encontram no EP Bolos Depois da Meia-Noite e que marca o regresso dos Macacos do Chinês às canções. Aviso já que esta cantiga tem um refrão bastante orlhudo. Aliás, talvez tenha sido isso que vos conquistou. Subiu 8 lugares, é a nova detentora da medalha de bronze. A Vida é Assim, os Macacos do Chinês. Número 3.

Novo número 2? Sim, também temos, claro, já o sabíamos. De resto, sai por isso medalha de prata para os irmãos Cameira. A dupla formada por André e Filipe está de regresso com Dreamer, sendo que o nome da banda, Mother Flutters, já agora ficam a saber, nasceu precisamente do facto de eles serem irmãos, Mother, uma homenagem à mãe, e também do facto da flauta ser um instrumento que marca o som deste projeto, Mother Flutters, que já no próximo dia 25 vão a marcar presença em Meda, no Festival Meda Mais, que conta com o carimbo da RTP Antena 3. Aí estão eles, no segundo lugar, subiram 4 posições com este

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1: Final de mais uma edição do A330, ao top de música nacional da RTP Antena 3. Já sabem que a seguir vem por aí o Tiago Ribeiro com uma hora de música nova no seu Avenidas Novas. E que eu, André Santos, na verdade, não estou de regresso nem no próximo sábado, nem na próxima semana, porque o que é que sucede? Férias. Isso, férias. Por isso mesmo, na próxima contagem será a Andreia Pinto a apresentar-vos as 30 mais da semana. Eu, André Santos, regresso na última semana de julho. Até lá estamos sempre em contacto, claro, através do e-mail andré.santos@rtp.pt ou do meu Instagram em Sir André Santos. Para o final, o novo número 1. Ou melhor, os novos número 1. Eles já estavam na tabela, mas tiveram uma subida verdadeiramente alucinante esta semana. Conquistaram 22 lugares. É uma canção que puxa para o baile, precisamente, e que por isso conta com os Bateu Matou. Eles que neste Olinda trazem o Tatanka como companhia e juntos tomam agora conta do topo do A330. É a vossa canção nacional favorita. Não se esqueçam de votar durante toda a semana em antena3.rtp.pt. Na próxima semana há nova contagem. Até lá, lideram os Bateu Matou e o Tatanka. Olinda. Tchau. Era escusado, não é? Boas férias, bom verão. Tchau, tchau. Número 1.

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2: Olá, olá, muito boa tarde, sejam bem-vindos. Sou Nacional da RTP Antena 3. Está no ar mais um Avenidas Novas, sempre pelos fins de semana da 3. Aqui estacionamos nas novidades que contam. E tenho muitas para vos dar ao longo deste sábado. Venho ali. 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

É uma das maravilhas a ter em conta, vindas do Reino Unido. Ela chama-se Sienna Spyro, faz-se acompanhar de uma super banda, um disco altamente orquestrado, finalmente aí revelado o seu primeiríssimo longa duração em termos massivos, chega para todo o planeta este Visitor como uma das joias da coroa das novidades de 2026. Escolhi This Is My House e durante a semana toda aqui na casa, precisamente na RTP Antena 3, mereceu honras para disco da semana. Seguem Eli Duhay, ainda também novidades de Tricky. Enquanto não chega o novo disco, já temos aí apontada mais uma das novidades, mais uma canção à solta, Because I Don't Know. Estivemos com ele no passado fim de semana pelo Mimo de Guimarães.

Boas novas no som que conta, novidades de Tricky, quem diria, em pleno 2026. O disco prometido está aí ao virar da esquina, edição para Different, When It's Silent, para 17 de junho. Portanto, na próxima semana, aí nos caminhos das novidades, uma das mais novas de Tricky, finalmente quebra o seu jejum e, precisamente no show do Mimo Guimarães, passou em revisão alguns clássicos, mas também algumas das novas canções que ainda nos deu a conhecer em primeiríssima vez e que ainda não estão efetivamente editadas em disco. Seguem Wolf Alice, estiveram também connosco ontem no Nós Alive em Portugal. Aliás, temos muitas paragens por Portugal. Vamos dar conta disso mesmo ao longo deste Avenidas Novas de sábado. Wolf Alice, Gospel Oak. E também desaceleramos a seguir com um clássico de Fausto Bordal Dias. Merece agora uma visita pelo Pedro Branco, também o Noiserve e o Tipo, todos juntos, em trio, para Não Canto Porque Sonho, já a seguir.

Strike com Sunflower, ainda também a floreira da música pop nacional, Não Canto Porque Sonho, neste quente sábado, um dos muitos e belos clássicos de Fausto Bordal Dias, revisitados por Pedro Branco e ainda também Noise Earth, que já tinha gravado inclusive esta canção, e ainda junta-se o tipo atrás, juntam-se Wolf Alice antes do disco novo, deixaram-nos com essa boa nova Gospel Oak, uma canção das que sai do B-Side, aquilo que estou a chamar efetivamente disco novo, não é, é efetivamente um 2.0 do The Clearing, disco que mereceu honras na atuação deste fim de semana pelo Nós Alive. Seguimos com Omar Rodberg, com Carlos, ainda também Fockers, novidades, trazem uma versão ao vivo, Anemone, ainda também X-Resent, já a seguir com Demon neste fim de semana, aqui na 3. Deixem-se ficar aí desse lado. Boa viagem.

O nosso bom português X-Razan com Demon nas novidades deste sábado, todas elas sempre guardadas em antena3.rtp.pt e também em playlist atualizada no Spotify todas as semanas. Seguem novidades dos ingleses Block Party com Love Bombs, ainda também os norte-americanos Foo Fighters. Ontem estiveram pelo Alive Unconditional, uma das músicas mais novas de Your Favorite Toy, já foi obviamente também disco da semana. E fazemos um trio de ataque em rock com os Fat Dog, Can't Sell Me, I'm Tired, música mais nova, são duas já descoberto do disco que vai chegar em outubro, assinado pela Domino Records.

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Duas últimas da Madonna na RTP 23, nesta Rua das Novas, I Feel So Free, e ainda também Read My Lips. Bom fim de semana, hoje é dia grande no Alive, já espreitamos algumas das boas novas deste cartaz de 2026. Passamos pelos Wolf Alice, também pelos Foo Fighters, que dão efetivamente disco novo. Aqui a última aspiração para este Avenidas, para Buraca São Sistema, claro, estamos a tocar há umas boas semanas esta nova canção. Este é o ano Buraca São Sistema no Alive. Daqui a pouco, concerto Passeio Marítimo de Algés, a Antena 3 também por lá, com reportagens da Marta Rocha e também da Inês Henriques. Para as últimas, George Smith com a música mais nova, Alive. Bom fim de semana, eu regresso segunda-feira. Beijinhos e abraços.

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1: Olá, bem-vindos a mais uma edição da Caixa de Ritmos no Som Nacional da RTP Antena 3. O arranque com Mike D, o ex-Beastie Boys, aqui com este Switch Up, faz parte do álbum Thank You. Logo depois, Flash.

vez, boa noite. São as primeiras duas para a edição desta semana da Caixa de Ritmos. Primeiro com o regressado Mike D, agora sem os seus Beastie Boys, mas com o mesmo espírito de sempre. Switch Up é um dos temas de Thank You, álbum que Mike D gravou com a ajuda dos seus filhos, ele que também passou pela edição deste ano do Primavera Sound, também com os seus filhos como companhia. Logo depois, diretamente do remetente Paper Records, a etiqueta que acolhe, por exemplo, os Crazy Penis, o projeto Flash Atkins com este Electric Blossom é um dos temas de Love is a Cosmic Phenomenon, mais uma das estreias desta semana da Caixa de Ritmos. Seguimos agora com Roosevelt, o alemão está de volta com Soleil. Logo depois, mais uma novidade, Molly in the Club, a assinatura é de Sophia Stell.

pop dançável de Sophia Stell com este Molly in the Club e também Roosevelt, mais ou menos nas mesmas coordenadas com o mais recente Soleil. Entretanto, Bonobo tem também novidades em estreia esta semana na Caixa de Ritmos. O novo maxi que inclui Drift para ouvir nos próximos minutos. Logo depois juntamos também o novo single de Over Mono com a ajuda de Kindora. O single chama-se Even Angels Ghost.

Even Angels Ghost, nos últimos minutos na caixa de ritmos, o novo single de Over Mono com a participação vocal de Kindora, também Bonobo com um novo maxi. Uma das nossas apostas vai para Drift. Na próxima semana prometemos rodar mais um dos temas deste novo maxi de Bonobo. Quem também tem novidades é Faulty DL, sempre em grande atividade. Ele está de volta então com um novo EP que inclui o tema Be My Baby, que roda nos próximos minutos aqui na RTP Antena 3. Logo depois, voltamos a Emotional Junglist, o último álbum da Nia Archives, com a saída prevista para breve. Ela vai dando a conhecer alguns dos temas deste novo álbum e, entre eles, está Vertical, que passa a ser a nossa nova aposta para o universo da Nia Archives.

dos territórios do Drum and Bass, a voz de Nia Archives, neste Vertical, um dos temas que podem encontrar em Emotional Junglist, álbum que tem saída prevista para breve, mas que de que vamos já conhecendo alguns dos temas editados por Nia Archives. Há pouco também Full TDL, novidade para esta semana, novo maxi que inclui Be My Baby. Mantemos-nos pelos territórios do Jungle, Drum and Bass, agora com um já bem conhecido, o Landsman, e fica para descobrir o We Bless You. Logo depois, Return to Bebo. É o tema de verão de Barry Can't Swim, para ouvir daqui a pouco.

na Caixa de Ritmos. Aliás, seguimos com mais duas. Primeiro, Corto Alto com Vector. Vamos agora visitar as influências jazzísticas de Corto Alto, aqui com Go, faz parte do álbum Some Small Fortune. Depois, Tycho com Sea Lemon, como sempre com o carimbo da Ninja Tune. O tema novo chama-se Another Wave e roda daqui a pouco na RTP Antena 3.

O som característico de Tycho nos últimos minutos na RTP Antena 3, neste caso com a companhia de Sea Lemon. O tema chama-se Another Wave, mais uma novidade com o carimbo da etiqueta Ninja Tune. Também Corto Alto, momento mais jazzístico da caixa de ritmos desta semana. Também parceria com Vector, que surge no álbum Some Small Fortune. O tema chama-se Go. Está na altura de fecharmos a caixa de ritmos desta semana. Guardamos mais duas para o final. Daqui a pouco a recordação. Antes, Anthony Smirek com Tshulk, um dos temas do novíssimo Decoding Birdsong. Depois, é uma espécie de retorno ao início do programa. Se começamos com Mike D, fechamos com os grandes Beastie Boys e a recuperação de Sure Shot, visita ao inesquecível Ill Communication. É o final da Caixa de Ritmos desta semana, depois das 9, muitos mundos com Isilda Sanches. A Caixa de Ritmos está de regresso no próximo sábado, 8, 9 da noite, aqui na Antena 3, também, sempre quiserem, em antena3.rtp.pt. Bom resto de fim de semana.

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Olá, boa noite, bem-vindos. Hoje temos um Muitos Mundos especial, de vez em quando acontece. Hoje tenho uma seleção de reinvenções, reworks, versões, misturas por acaso nem tanto. No fundo trago música conhecida, mas em versões pouco óbvias, música de dança na maior parte dos casos, pensada para pista, mas que foi reinterpretada de forma completamente diferente. Começámos com um clássico house, Can You Feel It, Fingers Inc., projeto de Larry Heard, Mr. Fingers, com Robert Owens e Ron Wilson. O original saiu em 1988. Esta versão, assinada por Christian Prommer's Drum Lesson, é de 2008. Christian Prommer é um músico, DJ e produtor alemão, fez parte do Trubi Trio e de Fauna Flash, por exemplo. Fundou em 2007 um quarteto de jazz para rever clássicos techno e house. Este é um deles. Mais techno com abordagem clássica, agora ouvimos Strings of Life, de Derek May, um clássico de 1987, revisto por Francesco Tristano, um músico do Luxemburgo, pianista e compositor, que lançou em 2007 o disco Not for Piano. É lá que vem esta versão. Muitos Mundos hoje com músicas viradas ao contrário, ou transformadas sem qualquer vergonha ou pudor. Continuem desse lado. Boa noite com a Antena 3.

Voodoo Ray, de A Guy Called Gerald, é um clássico da cena de Manchester de final dos anos 80, saiu em 1989. É uma das malhas mais importantes na conversão britânica à música de dança que aconteceu no final dos anos 80, inícios dos 90, a reboque da cena acid house. Ouvimos uma versão de Williams Ferry Engineering Band, uma banda britânica de metais que em 1997 gravou um disco chamado Acid Brass, que além desta versão de Voodoo Ray, tem também revisões de Larry Hurt e Kevin Saunderson, entre outros. Agora, Aphex Twin, o herói daquilo que nos anos 90 se chamava Intelligent Dance Music. Não é fácil fazer versões de Aphex Twin, mas na verdade até há bastantes. Ouvimos agora Window Licker, uma das faixas mais emblemáticas de Richard D. James como Aphex Twin, sobretudo por causa do videoclipe. Esta versão é de Brink Beats, um produtor neerlandês. Depois voltamos ao Tecno.

Muitos mundos hoje com revisões substanciais da matéria, aposto em versões que realmente transformam os originais ou o ponto do quase irreconhecível. Ouvimos Bugging the Bassbin, faixa de Carl Craig como Inner Zone Orchestra. Esta é suposto ser a faixa inaugural do Drum and Bass, ou pelo menos uma faixa em que foi treinada a matemática Drum and Bass antes dela se impor realmente. Bugging the Bassbin saiu originalmente em 1992. Muitos DJs tocavam-no com o pitch acelerado, o que a faz ter um ritmo mais drum and bassy. O que ouvimos agora foi uma versão dos Dirt Bombs, uma banda de rock de Detroit que já fez várias versões de clássicos techno. Neste caso ouvimos a remistura de Kyle All, também ele de Detroit, para a versão que os Dirt Bombs fizeram para a Inner Zone Orchestra. Os ruídos e os atropelos rítmicos fazem mesmo parte. Continuamos por Detroit, para ouvir agora uma versão de Moody Man para Just to Keep You Satisfied, um original de Marvin Gaye, do álbum Let's Get It On, um disco de 1973. It's Too Late for You and Me foi o título escolhido por Moody Man, é uma frase da canção original de Marvin Gaye. Na verdade, a versão de Moody Man não acredita Marvin Gaye, mas a letra confere. Saiu em 2011.

Sueño Latino. De certo modo é a canção ideal para este Muitos Mundos. O original é de Manuel Gotching, do álbum It We Four, gravado em 1981 e editado em 1984. Ninguém deu pelo disco na altura, muito menos os fãs de Ashra Temple, a banda prog que pertencia a Manuel Gotching, antes de fazer este disco, claro. Mas um grupo italiano acabou por resgatar It We Four da obscuridade e usar a música como base para um hit paleárico que rebentou em Ibiza e no mundo inteiro em 1989. Sueño Latino continua a ser um clássico de pista, nasceu então de um épico assinado por um herói do rock progressivo. Se há grandes transformações, esta é sem dúvida uma delas. It We Four depois seria também citado por James Murphy no projeto 4533 do LCD Sound System. It We Four, constituído por uma única faixa que desenvolve ao longo do disco todo. No Muitos Mundos, sobre versões improváveis, não podiam faltar os Bichimbarras, até porque

Space is the Place, a transformação de Sun Ra pelos Beaching Barras, num Muitos Mundos dedicado a transformações radicais da matéria. A que se segue não é propriamente radical, porque continua a ter muitas afinidades com o original, mas não resisto a passar, até porque é produção nacional. Ouvimos então Sintetiza-me, versão da Synthesize Me, da Space Lady, assinada por Jorge Silver, ou melhor, Jorge Silver and Gold, no novo álbum Ave Rara. Depois, drum and bass em reggae, tem tudo a ver, na verdade, o baixo e a bateria são fundamentais na música jamaicana. Vamos ouvir a versão de Me and You para Brown Paper Bag, de Ronnie Size, e Represent, um clássico do drum and bass dos anos 90. Se quiserem saber o que passei, procurem-me nas redes sociais. Sou Isilda Sanches, partido sempre a Tracklist. Regresso na segunda-feira com Pontos de Luz às 9 da noite. No próximo fim de semana há novo Muitos Mundos. Fiquem bem, aproveitem.

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Afinal, havia outra. Volto a virar a coleção de discos do avesso em busca de covers, versões, na maior parte dos casos, de canções bem vossas conhecidas, para cantarolar até à meia-noite na Antena 3. Música com pés e cabeça, com Rui Vargas. Boa noite, bem-vindos. Seven Nation Army, claro, dos White Stripes, na voz de Alice Russell, a acompanhar o projeto Nostalgia 77 e já a Hypnotic Brass Band, conjunto formado por 8 irmãos, filhos do trompetista Phil Corran. Trabalharam já com Meio Mundo, Snoop Dogg, Eric Badu, De La Soul e até Prince. Hypnotic Brass Band às voltas com Moments in Love, dos Art of Noise. Venham daí. Boa viagem.

Ain't Necessarily So, dos anos 50, original de Oscar Peterson Trio, aqui na revisão dos Bronski Beats, o início dos anos 80. Mais uma banda de metais, esta chega-nos de New Orleans, berço das brass bands, Hot 8 Brass Bands, com Sexual Healing de

Kelly Patterson, meados dos anos 70, a cantar Mystic Voyage, original de Herbie Hancock. Música com pés e cabeça, hoje em modo Afinal Havia Outra, versões e covers para todos os gostos. Love Hangover, original de Diana Ross, aqui pela The Players Association.

Go Bang, o hino dos Dinosaur L de Arthur Russell, uma reinterpretação a cargo dos Hot Chip. Mais uma mostra do cancioneiro de Arthur Russell, This Is How We Walk on the Moon, apropriada por José González.

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Todd Terje e a sua banda, Todd Terje and Olsen's, passaram em revista um tema icónico das pistas de disco, Disco Circus. Atrás, Seven Hertz, dupla londrina associada a Peaches, para uma versão de Sexy Dancer, de Prince. E esta primeira hora fecha com a Lambeth Community Youth Steel Band, som típico das Caraíbas, mas que neste caso nos chega de Lambeth, um subúrbio de Londres. I Wanna Dance With Somebody, de Whitney Houston. Há mais movimentos de dança para praticar no lado B desta sessão de música com pés e cabeça.

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People make the world go around, dos Stylistics, na voz do ainda imberbe Michael Jackson. Mais uma vez, boa noite. Música com pés e cabeça, hoje em modo Afinal Havia Outra. Versões, covers, reinterpretações, apropriações, o que quiserem chamar, são novas leituras para canções familiares. Atmosphere, Joy Division, na voz de James Blake.

State of Independence de John and Vangelis, canção popularizada na voz de Donna Summer, aqui em português, com sotaque do Brasil pela mão dos Psych Magic. E se estavam à espera de uma versão drum and bass de uma música dos Beatles, fosse o momento show. Come Together por Urban Dawn e soa assim.

It's more fun to compute. Kraftwerk, transportados para um universo disco pela mão de Joey Negro. Próximos minutos desta sessão especial de música com pés e cabeça, com três covers para canções de Neil Young. Começamos com Lotta Love, na voz de Nicolette Larson. Depois chegam os Poolside.

Only Love Can Break Your Heart. Neil Young, Blues Saint-Étienne, traz Poolside às voltas com Harvest Moon e também Lotta Love, Nicolette Larson. Trio de canções da pena de Neil Young. Música com pés e cabeça a caminho da meia-noite, nesta sessão às voltas com covers e versões. Rock and Roll de Gary Glitter e Nine Clubbing de Bowie e Hip Hop.

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O original é um dos meus guilty pleasures. Aqui a versão de Michael Mayer e Matias Aguayo para o tema popularizado por Kylie Minogue. Sunglasses at Night, Tiga e Zentherias num remake do original de Corey Hart. Afinal havia outra. Boa noite.

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UK i Alae, single Slip. Sam Farcio, Champion Sound con Nancy Montes. No início, Modius, Come Closer, Kazan Tsakis. Sequência de música nova no MK3. Novo tema de Brunello com Hillel Lev. Apathy. A remix de Tisha para Fanana. Haim e Basishwa, ainda os Antraum, Biri, That's the way it is, Let's Dance. Modo MQ3 até às duas.

música nova nesta altura do campeonato. Piri para o Zantraum. A remix de Tisha, Fanana, Ham e Bussiswa. Brunella com Ilel Love, Apathy, lá ao fundo. E em fundo, Konoko, do norte-americano Newman I Love. Depois, Jap com um Postal de Verão.

Job Calling You. Depois vamos para a Nova Zelândia, Ethan Burns, House of Fortune. E o segundo tema de Sam Farcio, Small Talk.

93 con el code Newman I Love Jab Timonov Calling You. Vamos voltar a encontrá-lo ainda nesta edição. Também Ethan Burns lá debaixo da Nova Zelândia, House of Fortune. Segundo tema de Sam Farcio, Small Talk, e a versão de Max Cooper para tape X247 de Fake Out.

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